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0: São 6h55, vamos concluir por aqui o nosso Amanhecer de Sertão, que volta amanhã. 6 horas, nós estamos por aqui. Vem aí a propaganda eleitoral gratuita e eu volto meio-dia e 26 com Independência em Forma.
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0: obrigada, viu? Que Deus te abençoe e que os anjos também estejam do seu lado. Fala, Marcelino.
1: Aqui é Marcelino, mercado aqui de Iguatu, viu? Ligado aqui todos os dias na Verdinha, viu? Telão aqui no meu comércio, pessoal assistindo aqui, são fãs.
0: Porra, um beijo, viu, Marcelino? Pra todo mundo aí do seu comércio, boas vendas pra você. Que dê tudo certo aí na sua estrada. Um beijo pra você bem grande, viu? Muito obrigada e um beijo pros clientes do Marcelino também. Quem mais tá por aqui mandando mensagem no WhatsApp da Verdinha? João tá aqui sintonizado, João da Água. Tem também aqui o nosso ouvinte, bom dia, Nazareno Farias, lá de Nova Russas, bom dia para você. Bom dia também para o Luizinho, ele é cabeleireiro lá em Maranguape, bom dia para você, Luizinho. Bom dia para você também, que só não tá assinada a sua mensagem, mas bom dia para você, viu? Então, se você quiser a sua mensagem por aqui, faz isso, vai, manda agora no nosso WhatsApp, 98887-1306. Bom dia. Aqui é o Alexandre Wagner, do Conjunto Ceará. Bom dia, Alexandre Wagner. Um abraço. E temos também aqui mais ouvinte sintonizado, que é o Adriano Alencar, né, Adriano? Um abraço. O Ari Colares, bom dia, João Davi. Tá dentro do carro agora, o João Davi? Porque o João Davi deu tempo, tá sim, tá no carro. João Davi, um beijo pra você, João Davi. Que coisa boa ter você por aqui, viu? Um beijo e obrigada pela sua companhia, João Davi. Recebi seu recadinho ontem. Tá indo pra escola? Boa aula pra você, João Davi. Bora pro intervalo? Eu vou junto com o João. Mas é bem rapidinho. Eu volto já já, porque depois do intervalo eu vou só te adiantar qual vai ser o nosso assunto pra você ficar por dentro. Nós vamos falar hoje é terça-feira. Hoje é dia da gente tirar as dúvidas com a MC. Então, se você tem alguma dúvida ou se você mandou semana passada e não foi respondida, fica ligado, porque depois do intervalo a gente tem o nosso quadro com a MC Descomplicando o Trânsito. Volto já já.
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1: 7h32, estamos de volta agora.
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1: Eleições 2026. Vamos ver agora a agenda de campanha dos candidatos ao governo do estado para esta terça-feira. Ciro Gomes, do PSDB, participa à noite de um debate na TV Verdes Mares. Elmano de Freitas, candidato do PT à reeleição, faz uma caminhada com o presidente Lula no centro de Fortaleza a partir das 8 horas da manhã. À noite, ele também participa de debate da TV Verdes Mares. O candidato do UP, Serlei Leal, começa o dia fazendo uma panfletagem no centro de Quixadá. No final da tarde, ele faz outra panfletagem no campus da UES, no município. E às 7 da noite, participa de uma plenária com apoiadores. Vera Lúcia, candidata do Partido Novo, concede entrevista a um veículo de comunicação em Pacajus às 7 horas da noite. O candidato do PSTU, Zé Batista, cumpre agenda em Fortaleza. Nesse início de manhã, ele faz uma panfletagem para operários na aldeota. Às 9, faz outra panfletagem no entorno, agora do terminal do Siqueira, daqui a pouco. Ao meio-dia, Zé Batista participa de diálogo com trabalhadores da construção civil. Os demais candidatos não enviaram a agenda de campanha. Só lembrando que daqui a pouquinho a gente vai ter o nosso quadro com a MC para tirar dúvidas ao vivo para você. Inclusive, já tem pergunta aqui chegando, né, para o nosso quadro da MC. Já já a gente vai conversar com ele ao vivo, tá? Bom dia, manda um alô aqui pro meu pai, Jarbas, e pra minha madrasta, Luísa, lá em Messejana. Jarbiana Conrado, em Limoeiro do Norte, ligada todos os dias. Um beijo pra você, Jarbiana. Muito obrigada, viu, pela sua companhia. Bom dia, eu tô assistindo aqui de Pissarra, no estado do Pará. Um abraço pra você. Quem está sintonizado também aqui é o Alexandre Wagner, do Conjunto Ceará. Obrigada, Alexandre, pela companhia. Tem também aqui mais um ouvinte, Ionete Rebouças. Está sintonizada também, Ionete. Um abraço. Temos mais ouvinte sintonizado. Deixe-me ver aqui. Mensagem aqui do nosso ouvinte. Nosso WhatsApp, só para você registrar e salvar na sua agenda. 9 8

0: 98877-1306. E aí você manda sua mensagem para cá e registra aí a sua audiência, viu? 98887-1306. Eu vou trazer para você essa informação que a gente já disse mais cedo, mas como muita gente chega agora e vai ficando com a gente até as 9 horas da manhã a partir de agora, pode não ter ouvido. 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É o encontro entre candidatos ao Senado Federal que acontece a partir das 5h30 da tarde, com 4 blocos de confronto direto. 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Estarão à frente, a partir das 5h30 da tarde, Cid Gomes, do PSB, Capitão Wagner, do União, Luiziane Lins, Rede, e Alcides Fernandes, do PL. Lembrando que a cobertura especial tem início às 4 da tarde, com pré-debate, acompanhamento da chegada dos candidatos e entrevistas, e continuará após o debate, com análises, repercussões e bastidores. 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Aqui no Diário do Nordeste. Debate Ponto Poder, quinta-feira, a partir das 4 horas da tarde. 7 horas e 37 minutos. Bora pro nosso quadro?
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0: Aquele momento que a gente conversa com o agente de trânsito da MC para esclarecer dúvidas. Dúvidas que vocês nos mandam, questões que vocês têm sobre o trânsito, aquelas perguntas que vocês queriam fazer para alguém da MC. A oportunidade é essa, toda terça-feira, aqui no Bom Dia Nordeste. Então, a gente conversa hoje com o Roberto Garcia, ele que é agente de trânsito da MC, justamente para explicar várias dúvidas que já estão, inclusive, mandando agora, hein? Mas vamos seguir aqui a ordem que a gente tem de várias perguntas. Bom dia para você, muito obrigada pela participação mais uma vez.
2: Olá, bom dia.
0: Vamos começar, então, aqui com os nossos ouvintes. O Jair Batista quer saber se ainda existe a obrigação de andar com o farol do veículo aceso durante o dia.
2: Isso. Essa obrigação ela vai se dar apenas em situações específicas. Por exemplo, se você estiver em uma rodovia e for de pista simples, no perímetro rural, você tem que sim que andar com o farol aceso durante o dia. Outra situação, se estiver chovendo durante o dia, então você também é obrigado a andar com o farol aceso. Mas, regra geral, dentro da cidade, nas rodovias que tem pista dupla, aí nesse caso não, você não tem essa obrigatoriedade.
0: Outra dúvida aqui é do ouvinte que está perguntando quais são os tipos de infrações que existem. Ele diz que nunca entendeu muito bem as divisões e quer saber se você pode dar exemplos de cada tipo de infração.
2: Certo. Deixa eu ver se eu entendi a pergunta. Nós temos as infrações relacionadas à parada e estacionamento. Então, são aquelas que vão se dar quando você executa embarque e desembarque ou estaciona em locais irregulares. Nós temos as infrações de circulação, que seriam aquelas que são a conduta do condutor, quando ele usa o celular, quando ele deixa de usar o cinto. Nós temos as infrações relacionadas a equipamentos e acessórios. Por exemplo, quando uma motocicleta está sem o retrovisor, ou um carro está sem o estepe. E nós temos as infrações relacionadas aos documentos, que seria o veículo que não está devidamente licenciado, o condutor que não está habilitado.
0: Vamos agora para mais uma dúvida. O Código de Trânsito garante direitos para os ciclistas? Se sim, quais são?
2: Sim, tanto direitos como deveres. Primeiro, a gente tem que lembrar que o ciclista, quando ele está ali sobre a bicicleta, ele é um veículo e, como um veículo, deve obedecer às normas gerais de circulação e conduta. Andar no sentido de circulação da via, andar pelo bordo da pista. E o condutor do automóvel, da motocicleta, ele deve respeitar o ciclista, ou seja, os veículos maiores sempre devem respeitar os menores, manter uma distância de 1,5 metro do ciclista. Então, existem regras específicas. Dá preferência para a bicicleta quando ela estiver ali no cruzamento rodociclo-viário, quando ela estiver transitando sobre ciclofaixa. Então, existem sim vários direitos, mas também vários deveres.
0: O Código de Trânsito proíbe o uso de salto alto ao dirigir? O que é que diz?
2: Pronto, isso é uma dúvida recorrente. A infração é quando você conduz o veículo utilizando calçados que não se firmem aos pés ou que não propiciem segurança. Então vamos entender: uma chinela de dedo, ela não tem ali aquela fitinha que prende ao calcanhar, então ela não se firma aos pés, se torna proibida. E a segunda situação é um que não propicia segurança. Então imagina você fazendo a utilização dos pedais com um salto alto, ali é uma plataforma muito elevada onde você vai perder aquele controle. Então sim, pode sim se caracterizar uma infração de trânsito, tanto a utilização de chinelos de dedos que não se prendem no calcanhar, como também calçados que têm saltos elevados, o que dificultam ali o manuseio dos pedais.
0: Bom, vamos seguindo aqui mais ouvintes perguntando, como é possível consultar multas de trânsito?
2: Pronto. Ah, você pode utilizar o aplicativo CNH do Brasil, que hoje é o meio mais fácil de você consultar se o seu veículo possui ou não autuações. Então você vai baixar o CNH do Brasil, fazer o cadastro do veículo e automaticamente aderir ao sistema de notificação eletrônico. Caso contrário, pode entrar também no site do Detran, ou o aplicativo Meu Detran, para fazer essas consultas. Então você tem aí essas opções. E no caso específico da MC, você também pode entrar no site da MC Trânsito, cadastrar lá o seu veículo para poder fazer essa verificação. Mas o que eu recomendo é o CNH do Brasil, que hoje é o meio mais fácil. E caso você venha a ser notificado, você vai receber uma mensagem informando isso imediatamente.
0: O ouvinte está perguntando em quanto tempo uma multa prescreve?
2: Uma multa prescreve? Aí a gente vai ter algumas situações diferentes. Por exemplo, quando ele é autuado, o órgão ele tem até 30 dias da notificação para expedir essa notificação. Então, ele vai ter ali aquele prazo de 30 dias. Caso ele não seja expedido dentro do prazo, aí essa multa já é passível de nulidade. Caso contrário, outras situações mais específicas, a gente tem outros prazos, como 60 dias, e situações muito, muito mais complexas, para caso de penalidades, até 5 anos.
0: Tem outra pergunta aqui de um ouvinte, dessa vez, que não quer se identificar, e ele quer saber como entrar com recurso para multa por radar.
2: Isso. O trâmite de um recurso de infração, ele se dá de uma forma para qualquer tipo de notificação. Então, o meio mais fácil, se ele não quisesse dirigir a uma das centrais de atendimento ou VaptVupt, é através do site AMC Trânsito. Mas vamos lá, ele vai pegar dentro dos prazos legais, quando ele recebe aquela primeira notificação, ele tem 30 dias para defesa de autuação. Nesse primeiro momento, ele vai juntar a documentação necessária, as suas justificativas e protocolar esse recurso. Importante que ele tenha ali a documento do veículo, CNH, preenche o formulário que é disponibilizado no site AMC Trânsito, fazendo ali a alegativa. Caso ele queira, por exemplo, o espelho do auto com outras imagens dessa notificação, ele deve se dirigir a uma das centrais de atendimento da MC e fazer essa solicitação para executar esse protocolo de recurso. Dentro desses 30 dias da defesa de autuação, entrou com recurso, foi dado improcedente, então ele pode entrar novamente com a JARE. Foi dado improcedente. Tem mais uma tentativa com o CETRAN.
0: Vamos dizer aqui mais uma vez, porque eu acho que tem muita gente se perguntando o que que o Código de Trânsito diz sobre multas para pedestres.
2: Isso. Existem situações, porém, hoje, tanto a questão do pedestre como do ciclista, não foi normatizado nenhum tipo de código infracional. Então, os órgãos de trânsito do Brasil, hoje, não tem como fazer nenhum tipo de fiscalização relacionada a normas de trânsito, tanto para o pedestre como para o ciclista. Então, carece de uma normatização a nível federal, através do Conselho Nacional de Trânsito. O que nós temos hoje, que se aproxima um pouquinho, que não é necessariamente relacionado à conduta do pedestre, é a multa para CNPJ ou CPF de quem obstaculiza a via, de quem coloca cones, de quem privatiza, faz bloqueios irregulares. Mas, hoje, dentro da legislação de trânsito, nós não temos como autuar um pedestre ou um ciclista.
0: Tem mais um ouvinte aqui que pergunta: qual é o alcance daquele radar portátil que mede a velocidade onde o agente ou o policial usam, principalmente nas BRs, e quantos dias chega essa notificação na CNH do Brasil? Ele disse que sábado agora estava na BR-116 e dois patrulheiros estavam usando no mesmo sentido em menos de 5 quilômetros um do outro.
2: Eu já fiz um treinamento com esse tipo de equipamento. A MC não utiliza esses equipamentos, mas eu já fiz um treinamento com esse equipamento e até 2 quilômetros a imagem era perfeita. Dependendo do relevo, dos aclives, declives e curvas, ele pega numa distância bem considerada. No que diz respeito ao processamento e envio, a Polícia Rodoviária Federal ela tem um trâmite diferente da MC. Na MC, quando um agente lavra o auto de infração, provavelmente no mesmo dia você já receba a mensagem no seu aplicativo. A Polícia Rodoviária Federal ela tem um outro sistema, que ela é centralizado, então pode demorar aí um pouquinho mais. Mas eu não vou saber precisar esses prazos da Polícia Rodoviária.
0: Tem também aqui outra pergunta de um ouvinte que não está identificado, que ele pergunta o seguinte: na BR, é obrigatório a luz do farol acesa durante o dia? Porque essa pessoa aqui foi multada por não ter acendido.
2: Isso. Vamos entender. Dentro da cidade, do perímetro urbano, não é obrigatório. Mas você... Vamos aqui com um exemplo da BR-116. Você está na BR-116 e ela é duplicada até depois de Pacajus, correto? Até depois de Pacajus ela é duplicada. Tem duas pistas, uma vai e outra volta. Dentro dessa parte duplicada não existe obrigatoriedade de farol aceso. Mas no momento em que você entra na pista simples, independente do sentido, você entrou na pista simples, fora do perímetro urbano, é obrigado sim você estar com a luz baixa do seu veículo acesa. Então, se ele foi autuado, ele estava transitando em uma rodovia fora do perímetro urbano, de pista simples.
0: Por via das dúvidas, então, é andar com farol aceso?
2: Sim, é muito bom você andar com farol aceso, principalmente nas rodovias, porque ele vai funcionar como um sistema de sinalização da presença do veículo. Então, essa obrigatoriedade ela se dá principalmente para que os outros usuários da via, sejam pedestres, sejam veículos, percebam a presença daquele veículo na rodovia, mesmo porque as velocidades costumam ser elevadas e o tempo de aproximação reduzido. Então, quando você vê um farol, você já tá percebendo a aproximação daquele veículo para adotar uma postura mais defensiva.
0: Tem outra pergunta. Pergunta para o agente da MC. Essas motos elétricas estão fazendo tudo errado, contramão, avançando sinal, crianças pilotando, porque não tem fiscalização presencial. Aqui no Canidezinho, no Osório de Paiva, no Parque Jerusalém, precisa de fiscalização. Parque São José, Cônego de Castro, mensagem do Nonato Siqueira.
2: Nonato Siqueira, concordo. Nós temos um problema de legislação que aconteceu com os ciclomotores. Os ciclomotores, eles não necessitavam de CNH, nem de documentação, e foi um lobby utilizado pelo comércio para vendê-los. Os acidentes, os sinistros de trânsito começaram a acontecer. O governo federal sentiu-se obrigado a fazer alterações na legislação. Então, hoje, quem pilota um ciclomotor tem que ter habilitação e o veículo tem que ter placa. Só que aí o comércio se adaptou e criou os autopropelidos, que são essas bicicletinhas elétricas, essas pequenas motinhas elétricas. E hoje, nós não temos uma regulamentação a nível federal que obrigue qualquer tipo de emplacamento, de documentação. Então, fica muito mais específico para a gente quando um município regulamenta os locais onde esse veículo pode ou não transitar. E mesmo assim, nós não poderíamos fiscalizá-los, nós poderíamos apenas removê-los. Então, a gente carece nesse momento, é até um apelo que a gente faz, um momento aí para os políticos, que normatizem, que regulamentem de uma forma mais definitiva a utilização dos autopropelidos, para que a população não se sinta tão insegura, para que a gente não tenha esses problemas nas praças, nos logradouros públicos.
0: Em Caucaia, tem um ponto de estacionamento na via pública onde pode estacionar, mas tem que ficar com o alerta ligado. Se não ficar ligado, é multado. É correto estacionar e deixar o alerta ligado?
2: Isso. É uma dúvida que as pessoas têm. Dentro da norma, nós temos as vagas de estacionamentos específicas, que seriam aquela regulamentação onde eu digo qual é a vaga que pode ter na rua. Então, na rua, eu posso ter uma vaga de táxi? Posso. Posso ter uma vaga de zona azul? Posso. Posso ter uma vaga de carga e descarga? Posso. Então, ele vai dizer quais. E existe uma vaga chamada vaga de curta duração, regulamentada por resolução do CONTRAN. E essa vaga, por incrível que pareça, ela exige, sim, o uso do pisca-alerta. Então, é até uma forma do condutor não deixar o veículo ali muito tempo. Geralmente, até 30 minutos, depende da placa, é a utilização dessa vaga. Mas é uma vaga regulamentada, é uma vaga criada através de uma resolução do CONTRAN.
0: Perfeito. Muito obrigada pelos esclarecimentos. A gente se encontra, então, na próxima semana. Quem não teve a pergunta respondida hoje, a gente vai guardar e ela vai seguir na sequência para que a gente tire todas as tuas dúvidas na próxima semana, hein? Obrigada.
2: Estou aqui sempre à disposição.
0: 7:52. Só registrar aqui a presença do nosso ouvinte. Ele é de Jequié, lá na Bahia. Ionete Rebouças é agente comunitária de saúde. Um abraço para você, Ionete, que está em Jequié, na Bahia. Obrigada, viu? Vamos para o intervalo, para a última hora do Bom Dia Nordeste. São 7:52. Volto já já.
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2: Estão sendo ofertadas mais de 100 vagas em um concurso público na Prefeitura de Ubajara. Quem vai trazer mais detalhes é Renato Bezerra.
0: Renato Bezerra.
3: Olá, pessoal. A Prefeitura de Ubajara, no interior do Ceará, abriu um concurso público com 171 vagas para cargos de níveis fundamental, médio e superior. As remunerações iniciais variam de R$ 1.621 a R$ 3.240, a depender da função, para jornadas de 40 horas por semana. As inscrições já estão abertas e podem ser feitas até o dia 1º de novembro pelo site da Universidade Patativa, que é a banca organizadora do certame. As provas objetivas serão aplicadas no dia 22 de novembro. Para mais informações, acesse a matéria no site do Diário do Nordeste, clicando na editoria Papo Carreira. Renato Bezerra para a Rádio Verdinha FM 92.5 e TV Diário.
2: Valeu, Renato. Olha, deixa eu falar com você uma coisa, ouvinte. Você já pensou em colocar um museu no seu roteiro? Você vai viajar para uma cidade, você vai viajar para um lugar, e aí você inclui um museu nesse seu roteiro? Pois é. Aqui em Fortaleza, os museus, eles são opções de passeio para a família inteira. É uma forma de você conhecer melhor a história, a arte e a cultura da nossa cidade. E tem espaço para aprender, para se inspirar, para descobrir novas histórias e viver experiências diferentes. Porque cada museu, ele guarda um pouco da memória e da identidade do lugar onde está. E visitar esses espaços é também uma forma de olhar para Fortaleza com outros olhos. Tem opções para diferentes interesses, viu? Diferentes idades, jeitos de aprender. Por isso, museu também pode ser programa de fim de semana e deve, né? Então, que tal você escolher um museu para o seu próximo passeio? Chama a família, convida os amigos e vem viver a cidade de um jeito diferente. Quando a gente vai para fora, quando a gente viaja para outros países, para outras cidades, a gente não compra os ingressos do museu até com antecedência, com medo de esgotar, né? Porque é lugar disputado, viu? Então vamos fazer isso aqui. Museu, lugar de viver. Uma iniciativa da Fundação Edson Queiroz. E olha, em breve, a Fundação Edson Queiroz apresenta um novo complexo cultural aqui em Fortaleza. É um novo espaço para você viver novas experiências com a arte e com a cultura. Então já sabe, inclui o museu no teu próximo passeio. 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Você deve ter visto que viralizou nos últimos dias o vídeo de uma criança sofrendo um ataque de abelhas, né? A gente até falou sobre isso numa dessas nossas manhãs aí. A gente falou aqui sobre esse ataque. Ela ficou completamente paralisada até que um motoboy estava passando, viu a menina naquele estado e aí, para tentar ajudar ela a se livrar dessas abelhas, ele tirou até um desodorante da bolsa, que era o que ele tinha, puxou ela porque ela não conseguia nem sair do lugar. Situações como essa mostram a necessidade da gente saber o que fazer nesses momentos. Se você viu esse vídeo, era um vídeo bem perturbador. Era, a menina estava parada, só fazia gritar e chorar. E eram muitas abelhas no cabelo dela, entrando na boca, no ouvido. E ela gritando e as abelhas ao redor. Quem vai nos ajudar a entender e o que fazer também numa situação como essa é o professor do curso de zootecnia da UFC. Ele é especialista em abelhas. Breno Freitas. Breno, seja muito bem-vindo, professor.
4: Obrigado.
1: Hein? Breno, seja bem-vindo, bom dia.
4: Obrigado, Tom, bom dia.
2: Breno, quando a gente fala, né, de uma situação como essa, esse vídeo que viralizou, né, foi o Brasil inteiro falando sobre a situação dessa menina, ela travou, ela ficou parada, ela não tinha reação. As pessoas de fora, com medo de chegar perto, esse motoboy que viu, disse na hora, eu assisti várias situações desse vídeo, e ele disse que só pensou nas filhas em casa, e ele saiu puxando ela, e ela saiu correndo, e ela gritava, e ele dizendo assim, as pessoas não vão fazer nada, bota água, e ele pegou um desodorante da bolsa. Quando a gente vê uma situação como essa, ele acabou sendo picado também por, acho que foram 40 ferroadas, isso, né? Isso. O que, que a gente pode fazer para ajudar uma pessoa? Porque você vai se colocar em risco, de certa forma.
4: É, na verdade, Daniela, quando uma pessoa é atacada por abelhas, o ideal é que essa pessoa tente correr o mais longe possível, né? As abelhas, elas são defensivas. Elas não atacam assim de graça. Elas só atacam quando elas acham que tem algum perigo, né? Alguma situação de perigo para o ninho delas. Naquele caso em particular, era um ninho que tinha numa árvore, e acabou caindo com o peso, ele caiu, e por azar a menina ia passando próximo, então a abelha obviamente não entendeu que não foi a moça, né, e acabou atacando.
2: Então elas entendem que foram atacadas por aquela pessoa.
4: Exato, elas entendem que alguma coisa os atacou e elas saem procurando ali próximo, e aí nesse caso a quem estava mais próximo era a menina, né, então eles acharam que a culpa era dela, vamos dizer assim, e acabaram atacando. Então, a reação correta, né, é você correr para o mais longe possível. Por quê? As abelhas elas têm um raio que elas consideram de proteção ao redor do ninho. Então, elas vão perseguir você, dependendo daquela colônia de abelhas, 100, 200, no máximo 300 metros.
2: Depois?
4: Então, se você se evadir, você conseguir correr essa distância, obviamente, as abelhas que já estão em cima de você vão com você e você vai levar aquelas ferroadas. Mas evita que mais abelhas cheguem e lhe ataquem. Por agora, exemplo, a moça lá na hora, ela congelou a menina.
2: Foi.
4: Né? Ela parou. Se aquele rapaz não chegasse e não tivesse intervido naquele momento, com toda certeza ela levaria um número de ferroadas excessivas e entraria em óbito. Ela morreria. Né? Aquilo que ele fez foi muito corajoso da parte dele. Né? Porque não se recomenda que as pessoas que não saibam como proceder proceda, ou tentem ajudar de qualquer forma. Infelizmente, a situação é essa. Ele podia também ter vindo a óbito, né? Agora, se ele tivesse conseguido estar mirando na garupa da moto e ter saído, teria sido bem melhor, porque à medida que eles foram correndo ali, inclusive, você vê que ele praticamente puxava, foi, né? Porque ela quase não corria. Então, aquilo retarda a fuga e dá tempo para que mais abelhas cheguem, né? Por isso que ele levou também
2: muitas ferroadas. Agora, tem alguma relação com a abelha rainha? Porque eu, de tudo que eu fui ler, disseram que a abelha rainha ficou presa no cabelo dela e que foi isso que causou...
4: Não. A única possibilidade da abelha rainha ter ficado presa no cabelo dela era se a colônia tivesse... O enxame tivesse caído na cabeça dela, que não foi o caso. Ele caiu próximo, né? Então as abelhas, as operárias que fazem a proteção, é que saíram e atacaram ela porque estava ali próximo. Mas não foi a abelha rainha, ao contrário. Quando a abelha rainha está no lugar, a tendência das operárias é vir ao redor dela protegendo aquela abelha rainha, entende? Não de estar atacando.
2: A abelha rainha, como o nome diz mesmo, ela é a que comanda toda aquela colmeia?
4: É, a abelha rainha ela é uma fêmea especializada na reprodução. Então só ela reproduz na colmeia e todas aquelas abelhas lá são filhas dela, né? Todas são filhas. E ela controla essas filhas através de cheiros. São odores, que a gente chama de feromônios. Né? Você imagina que as abelhas, normalmente, elas vivem dentro de um oco, de uma árvore, de uma loca de pedra, em um ambiente fechado e escuro. E você tem colônias com 30 mil, 40 mil, 50 mil, até mais de 60 mil abelhas. Então, se comunicar por sons ou visualmente, no escuro, é difícil. Então, elas se comunicam por odores. E a rainha é quem comunica a presença dela lá e inibe as filhas de reproduzirem através de odores. Então, ela controla toda essa parte reprodutiva. Por outro lado, são as operárias quem controlam, por exemplo, se elas vão continuar morando naquele lugar ou se vão enxamear, abandonar aquele ninho e ir para outro lugar quando a situação não está muito favorável lá fora, em termos de alimento. Né? Então, elas fazem, são elas quem controlam, por exemplo, através da alimentação, se a rainha vai pôr mais, vai pôr menos. Então, as operárias também têm sua forma de controle, mas reprodutivamente, quem controla é a rainha.
2: Aí, quando a rainha morre, aí outra vira abelha rainha.
4: É, normalmente, ela já prepara uma nova rainha para substituir aquela quando ela está velha, já está velha e vai morrer. Normalmente, só existe esse caso da rainha morrer inesperadamente para elas produzirem outra por acidente. Né? As operárias... Aqui, nas nossas condições climáticas do Brasil e nas partes tropicais do mundo, elas vivem, em média, 38 a 42 dias, uma operária daquela. Mas a rainha pode...

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1: 8 horas e 6 minutos.

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2: 8:27. 104.9.

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1: 9:09.
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1: 9 horas e 15 minutos. 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
11: 9 horas e 46 minutos.

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2: 9 horas e 55 minutos.

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3: 10 horas e 9 minutos.

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12: 10 horas e 10 minutos.

0: Olá, como você está? Tudo bem contigo? Tudo bem com a sua saúde? Você que busca informação de saúde já sabe que todos os dias, neste mesmo horário, a gente está aqui conversando contigo e batendo um papo de saúde. Bernadete Machado, um abraço para você. Kita Figueiredo, Daniela Santos, Arlete, as nossas ouvintes que não perdem de jeito nenhuma edição do programa Momento Saúde. Hoje a gente já começa te convidando para participar com a gente. 77-3628-4210. Fale com a gente direto aqui no estúdio do programa Momento Saúde. Se você tem dúvidas, você pode mandar a sua pergunta. Dr. João Ricardo é o nosso convidado de hoje, médico ginecologista, obstetra e mastologista, que já está ao vivo em nosso estúdio. Dr. João Ricardo, vamos começar a semana falando de saúde, né? Bem-vindo.
1: Olá, Sheila. Olá a todos os ouvintes. Com certeza, sempre bom falar sobre saúde.
0: Quem teve relação sem proteção, qual a orientação, o que que essas pessoas devem fazer, doutor João Ricardo?
1: Se você teve uma relação desprotegida, né, e você não tem mais contato com esse parceiro, se você não vai, né, ter uma relação, manter uma relação com essa pessoa, e você tiver dúvida se você pode ter se contaminado, né, então, primeiro de tudo, você pode procurar um centro, né, de atenção realmente à saúde, para a saúde. Existem alguns centros específicos para as DSTs. E pode-se fazer uma testagem naquele momento. Porém, essa testagem, ela não te garante que você não se infectou. Por quê? Porque várias dessas doenças, a gente pesquisa os anticorpos que o seu corpo vai formar contra o vírus. Em geral, são vírus. A sífilis é uma bactéria, mas essa testagem naquele momento é só para dizer que você não teve a doença até então. Agora, para você fazer uma testagem e realmente ter a certeza que você não se contaminou naquela relação com aquele parceiro, existe uma janela imunológica, existe um prazo, esse prazo em geral de 3 meses. Então, você teve a relação desprotegida, só daqui 3 meses é que uma sorologia, uma pesquisa, uma testagem vai ser realmente válida, falar que você não adquiriu nenhuma doença sexualmente transmissível. Então, os anticorpos são produzidos com o tempo, e não adianta você namorou ontem e vou fazer a testagem hoje. Agora, claro, pode ter o auxílio também para essa mulher, se ela estava desprotegida, não usava nenhum método anticoncepcional, ela pode usar a pílula no dia seguinte. Então, ela vai lá num apoio, se ela vai procurar esse suporte no posto de saúde, no centro de referência, ela vai fazer a testagem só para confirmar de que ela não tinha antes a doença, e ela pode ter o auxílio de uma anticoncepção de urgência. Então, se ela faz uma tabelinha, sabe que estava naquele período fértil, existe a pílula, hoje é a pílula dose única ou pode ser repetida em 24 horas, mas a grande maioria usa a pílula dose única, uma vez só, dentro de 72 horas após a relação. Então, se você teve uma relação desprotegida e acha que pode ter engravidado nesse momento, você tem até 72 horas para utilizar uma anticoncepção de urgência. E o que a pílula vai fazer? Ela vai adiantar a sua menstruação. Então, a sua menstruação deve descer dentro de até uma semana. Se essa menstruação não desce dentro de uma semana, essa pílula não funcionou. Não significa que você engravidou, mas você vai ter que observar se essa menstruação realmente demorar mais de mês para vir. Aí sim, fazer um teste de gravidez. Então, as doenças, a prevenção das hepatites virais. Então, a hepatite B, hepatite C são doenças que podem cronificar. Então, são doenças que são testadas na gravidez, que podem ser transmitidas de mãe para filho. Existe a transmissão vertical, são exames testados na gravidez, fazendo o pré-natal. E essa mulher pode adquirir essas doenças em geral. Então, por contato sexual, por transfusão. Hoje, lógico, os bancos de sangue têm um controle muito rigoroso, mas às vezes pode acontecer de um doador estar dentro da janela imunológica e doou e aquele teste, aquele sangue deu negativo, mas já existia o vírus ali. Então pode haver contaminação, por transfusão sanguínea. E O que a maioria existe realmente a contaminação é o compartilhamento de seringas para os usuários de drogas. Então, saber que isso aumenta muito. Se você compartilhar uma seringa, você usa droga injetável, lógico que você está acabando com a sua saúde, né, correndo esse risco de adquirir uma doença sexualmente transmissível. E que ela vai, às vezes, demorar para se manifestar. Essa doença, às vezes, ela não vai ter uma fase aguda, ela vai se manifestar só lá na frente. As hepatites, elas atacam o fígado. Então, estão principalmente relacionadas ao fígado, à cronificação, à cirrose, ao câncer hepático. E isso, por um simples exame, a gente pode detectar. Existe tratamento, existe vacina para hepatite B. A hepatite A, outra doença viral aí também, mas a hepatite A ela tem um outro ciclo da doença. Ela é transmitida, a transmissão oral fecal, então geralmente por águas contaminadas. Ela tem um quadro geralmente agudo, a pessoa fica ictérica, amarelada, fazendo xixi escuro. É um ataque ao fígado muito agudo. 1% desses casos podem ter uma hepatite fulminante, podem até morrer, esse fígado parar de funcionar por uma hepatite fulminante, mas 99% dos casos serão benignos. Agora, a hepatite B e C, elas podem cronificar e levar a lesões hepáticas no futuro. Então, teve uma relação, olha só quanta coisa a gente já falou, muita só de coisa, uma, né, relação, gente, desprotegida, né? Então, cuidem-se, use preservativo, é o único método que te protege de doença sexualmente transmissível, que te protege de uma gravidez não planejada.
0: Muito importante tudo isso. Vamos falar também um pouquinho sobre o câncer de colo de útero, que infelizmente ainda muitos casos são registrados. Ele é o terceiro mais incidente em mulheres aqui no Brasil, né? Estima-se que 17 mil novos casos por ano são registrados. É uma doença altamente evitável, mas o Brasil ainda registra muitas mortes associadas à doença, o que representa aí um óbito a cada 75 minutos pelo câncer de colo de útero. Ainda tem mulheres que não realizam o exame de preventivo. O que dizer para quem está ouvindo a gente agora, que vai dizer, olha, eu mesma tenho 5 anos que não faço, o outro, olha, eu nunca fiz. Infelizmente, é mais comum, doutor João Ricardo, do que a gente possa imaginar.
1: Exatamente. Você já mostrou os números, né? Então, uma incidência alta no Brasil, uma doença que é adquirida pela relação sexual, né? Essa não tem outra maneira. Ah, eu peguei no banheiro. Não, você teve uma relação sexual. Então, todas as mulheres que já iniciaram a vida sexual, elas devem fazer o preventivo. A menina, às vezes, foi violentada. Ela não quer considerar aquilo como uma relação sexual, mas ela teve um contato sexual. Então, essa menina, essa mãe de uma menina, por exemplo, que foi violentada, ela tem que orientar essa menina já a ir ao ginecologista. Então, a gente recomenda 3 anos após o início da vida sexual. Então, toda mulher teve uma relação. Ah, mas atualmente eu não tenho mais ninguém, eu não estou namorando, não estou tendo relação. Isso não interessa. Você teve relação lá no passado, você já teve uma relação sexual, que seja uma só, você deve fazer o seu preventivo. 3 anos após o início da primeira relação, da vida sexual. E se você tem parceiro fixo, você, paciente baixo risco, você tem preventivo normal, você pode fazer em até 3 anos. Se você não tem parceiro fixo, se você já teve alguma alteração relacionada a HPV, você deve fazer anualmente, ou às vezes alguns casos, quando a infecção está ativa, a gente vai até fazer mais precocemente, vai fazer a cada 6 meses, fazer um acompanhamento mais rigoroso para aquela mulher que está com um HPV, que está tendo uma alteração no seu preventivo. E essa mulher tem a indicação da vacinação. Hoje as meninas e meninos de 9 a 14 anos, tomam uma dose da vacina para o HPV. Se tomou a vacina com 12 anos, me garante que eu não vou ter câncer de colo de útero na minha vida? Não. A vacina, ela diminui esse risco, diminui essa chance, mas a gente só vai ter essa certeza daqui 2, 3 gerações. As pessoas não morrerem mais de câncer de colo de útero. Mas a gente sabe que a família dos HPVs é uma família muito grande, existem vários vírus. As vacinas já estão evoluindo. A vacina inicialmente era tetravalente, era para 4 tipos de vírus. Hoje já temos vacina para 9 tipos de vírus. Então, e hoje sim, essa menina ela se contaminou, mesmo que ela foi vacinada anteriormente com a vacina tetravalente, ela é recomendada a tomar a vacina nona valente. E aí sim, vão ser 3 doses. Ainda não temos essa na rede pública, é só na rede privada, mas ajuda bastante a melhorar a imunidade, que é o que vai fazer essa mulher brigar com esse vírus. Então, o que é importante é isso, fazer o seu preventivo. Se você já teve relação sexual, você deve ir ao ginecologista, você deve ir no posto de saúde, a enfermeira faz uma coleta de um preventivo, né? Não pode passar de 3 anos sem fazer.
0: Tá aí, importantes orientações. A gente volta já já.
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7: 10 horas e 23 minutos.

0: Estamos de volta com o programa Momento Saúde. Vamos ouvir a Luciana.
1: Eu achei ela, que é a Luciana Silva. Tô na escuta, viu?
2: Namorou.
1: Deixa ele, uma hora aí você. Queria que você falasse da bactéria formiga.
2: Então, ela tem que se conhecer.
1: Que a minha cunhada teve, é um pouco desconhecido, né, isso, essa doença. Obrigada.
0: Não compreendi direito o nome da bactéria, vamos ver se a Luciana está explicando direitinho.
1: Se eu não me engano, é síndrome de Fourier. Dá outro
0: síndrome
1: nome
0: de
1: também,
0: de
1: mas
0: Fourier.
1: É...
0: O que é isso, doutor João?
1: E o nome
0: que
1: é
0: a gente
1: esse?
0: Pode falar sobre essa síndrome?
3: É a síndrome de Fournier, ela pode acontecer tanto em homem quanto em mulher. Então, primeiro, não é exclusivo das mulheres, tá? Ela, em geral, inicia-se uma infecção de pele, né? Ou numa mulher que tem alguma infecção bacteriana na sua vagina. E essa infecção de pele, então, muito comum também pessoas que têm, por exemplo, hemorroidas. E formam fístulas em volta dessas hemorroidas. Essa fístula infecciona. Então ela pode ter um abscesso. Da mulher é mais comum pela Bartolinite, né? O cistinho da vagina que infecta. E aí esse cisto cresce um monte de bactérias ali. E eles começam a infiltrar o tecido subcutâneo da região pélvica, né? Mais superficialmente, diferente da infecção da salpingite aguda. Essa infecção ela é superficial, só que então ela inicia na mulher, muito comum pelo rinite, né? Mas também pode dar por fístulas perianais, e isso pode dar a região escrotal do homem. A região escrotal do homem pode ter algum pelinho que encrava, uma infecçãozinha de pele. Geralmente está associado a outros problemas de saúde, por exemplo, a pessoa é diabética, né? Então tem alguma deficiência, toma algum imunossupressor, enfim, em geral ela se complica, é uma infecção, então, que começa simples, começa com um abscessozinho de pele, mas esse abscesso ele começa a dissecar, infiltrar toda a musculatura pélvica, e aí vira uma infecção grave, né? Porque pega uma região muito grande, uma região que é difícil de drenar, porque essa musculatura pélvica é cheia de fáscias, então essa secreção, essa bactéria, esse pus começa a se acumular e a gente não consegue drenar isso muito bem. E aí a gente tem que utilizar vários antibióticos, a pessoa tem que ficar internada, ficar tomando antibiótico na veia para tratar a síndrome de Fournier. Então, síndrome de Fournier é uma infecção que complica na região do períneo, uma região externa do períneo, em geral começando com um abscessozinho, um furúnculozinho, uma coisinha que começou, então, ou na vagina, ou perianal, ou na região do escroto do homem, do pênis do homem, e aí essa infecção realmente pode agravar muito, levando o paciente a uma sepse, né, um quadro muito grave e podendo levar até a óbito. Então, uma coisinha tão simples, né? Um furúnculozinho que apareceu ali na vulva, na vagina, no ânus, na pele anal, isso pode, pode piorar muito, levando até a óbito.
0: Que coisa, hein? O nosso corpo é uma máquina incrível, incrível, fantástica, que precisa de cuidado sempre, né? É algo simples, como traz aí, doutor João Ricardo.
3: Cuidado, mas, atenção, né? Tem que ter muita atenção. Fala assim, ó, esse negócio não estava aí antes. Esse negócio está diferente. Isso aqui está doendo muito. Né? Então, dor é uma coisa que geralmente leva a pessoa ao médico, né? Existem até alguns quadros de dor que às vezes a gente fala, não, isso é benigno, isso não é nenhum problema, não vai te agravar. Mas às vezes a pessoa vai levando, vai tapeando, toma um remedinho para dor, e aquele negócio está aumentando, isso, né, que seja um furúnculo. Então tem realmente algumas, a maioria das vezes o ideal é que você passe com o médico, você tire essa dúvida, faça o tratamento correto, porque as coisas podem se complicar.
0: Bom, sua mensagem agora para as mulheres que estão ouvindo essa entrevista, adiando consultas, adiando exames, por falta de tempo, não, é hoje, é amanhã, não, deixa pra frente, ou até por medo. Preventivo, por exemplo, tem mulheres, eu tenho medo, eu tenho vergonha. Qual a sua mensagem, doutor João Ricardo?
3: Olha, não tenha medo, né, de jeito nenhum. Então, quem procura acha, a gente sempre escuta muito essa frase, né? Quem procura acha, mas é muito melhor achar no começo do que achar no final. Né? Então, o desfecho, o final da novela, ele vira outro. Né? Se você descobre uma doença no início, você pode ter certeza que o final da novela vai ser todo mundo feliz, todo mundo se arrumando. Né? Enquanto que se você descobre no final... o final da novela vai ser aquele final trágico que ninguém quer assistir, que ninguém quer ver. Então, faça sua rotina ginecológica, né? Faça seu preventivo. Se você já iniciou sua vida sexual, é sua obrigação fazer a cada 3 anos, pelo menos. Então, iniciou a vida sexual, daí 3 anos já começa a fazer. Se você não tem parceiro fixo, deve fazer anualmente. Se você tem o seu parceiro fixo, você é uma paciente de baixo risco, tem o preventivo normal, pode fazer em até 3 anos. Se você tem mais de 40 anos, você tem que começar a fazer a prevenção para o câncer de mama. E a prevenção é o diagnóstico precoce com a mamografia. Esta é a rotina de prevenção. Mulher tem mais de 40 anos. Eu tenho 45 anos, nunca fiz mamografia, mas tá bom, tá tudo certo. Não está tudo certo. Você tem que fazer a sua mamografia. Tem mais de 40 anos, exames de colesterol, né? Medir sua pressão, e exames de sua glicemia. Então, a gente tem que ficar atento. Depois dos 50, fazer a colonoscopia e endoscopia, prevenção de câncer de estômago e intestino. Então, os anos vão passando, o nosso corpo vai envelhecendo, e isso aumenta... A idade é o principal fator para as doenças, em geral, câncer, principalmente, que as pessoas questionam muito, que o câncer aumentou muito ultimamente, doutor, não é porque as pessoas estão vivendo mais, as pessoas estão envelhecendo. Antes as pessoas morriam mais cedo. Então, as pessoas vivendo mais aumenta o risco dela desenvolver um câncer. E cada câncer vai ter o seu exame específico de rastreamento, de pesquisa, de prevenção e, com certeza, também um tratamento específico. Não tenha medo de descobrir a doença, não tenha medo. Né? O quanto antes a gente descobrir, com certeza a gente tem uma melhor solução para essa doença.
0: Muito bom começar a semana com você falando orientações tão importantes. A saúde tê-la é um privilégio. A semana com você falando orientações tão importantes. A saúde...

0: Embora também prometendo voltar amanhã neste mesmo horário com uma nova edição do programa Momento Saúde.
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5: 10 horas e 37 minutos.

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1: 11 horas e 2 minutos.

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0: e chega pra cá, Munhoz e Mariano.
1: Aô, Antônio Gabriel, vou falar pra você, eu sou durão, mas essa eu troquei pela minha pinga, rapaz.
2: Sucesso, gurizada!

0: Que isso, hein? Que isso? Que é isso? Você tá de sacanagem comigo, né? 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Fala. Você não vai falar nada, não?
1: O que que tá acontecendo aqui? Me fala!
0: Tá saindo aqui, digo eu!
1: Você tá ficando louca? Você tá ficando louca? Do nada você me bate? Nada. Eu te falei que ia ser assim, não falei? Eu sou assim! Você quis assim, eu não quero nada sério! Eu não quero nada sério!
0: Eu te amo tanto!
1: Eu também te amo!
0: Você não ama ninguém! Cara, deixa em paz, vai!

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2: 11 horas e 59 minutos.

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19: Olá, investidoras e investidores, bem-vindos ao Pé de Meia, o seu programa de finanças pessoais aqui da Rádio Senado. Olha, hoje eu quero falar sobre um assunto que é quase um mistério. Você recebeu um aumento ou mudou de emprego e passou a ganhar mais. Aí você pensa, agora vai sobrar dinheiro. Só que passam alguns meses e nada. O salário aumentou, mas a conta continua apertada. Isso tem um nome, inflação do estilo de vida. É quando a nossa renda aumenta e quase sem perceber os nossos gastos aumentam junto. Você ganhava 4 mil e pagava R$ 1.500 de aluguel. Aí depois passou a ganhar 6 mil. Aí pensa, bom, agora eu posso morar num lugar melhor. Aí o aluguel vai para 2.200, troca o celular, começa a pedir mais comida por aplicativo, faz mais viagens, assina mais alguns serviços. Bom, individualmente, essas decisões, nenhuma delas parece absurda. E na realidade não é. O problema é que juntas elas podem consumir praticamente todo o aumento que você teve. E aí acontece uma coisa curiosa. Você está ganhando mais, mas não está ficando mais rico. E qual é o problema disso? Não é gastar dinheiro. Afinal, ganhar mais também deveria permitir que você tivesse uma vida melhor. O problema é quando todo aumento de renda vira aumento de consumo. Imagine que você recebe um aumento aí de R$ 1.000. Uma possibilidade é gastar os R$ 1.000. A outra é guardar os R$ 1.000. Mas existe uma terceira alternativa que talvez seja a mais interessante, que é dividir esse aumento. Por exemplo, R$ 1.000 foi o aumento. Você pega R$ 500 para melhorar a sua vida hoje e R$ 500 para construir o seu patrimônio. Assim você consegue aproveitar o aumento sem deixar de pensar no futuro. E tem uma regra simples aí que pode ajudar. Sempre que a sua renda aumentar, por que você não aumenta também a sua taxa de poupança? Você não precisa guardar todo o aumento, mas tente fazer com que uma parte desse aumento desapareça da sua conta corrente antes que você encontre uma maneira de gastá-lo. Porque existe uma diferença enorme entre ganhar mais dinheiro e ter mais dinheiro. Parece a mesma coisa, mas não é. Você pode ganhar 5 mil e gastar os 5 mil. Ou você pode ganhar os 5 mil, gastar 3 mil e investir 2 mil. Pode crescer muito mais rápido. E esse é o ponto. O objetivo

0: Faço uma outra pergunta. Quanto que desse aumento eu vou usar para construir o meu futuro? Ganhar mais é bom? É ótimo. Mas fazer o seu dinheiro trabalhar a seu favor é ainda melhor. E talvez o verdadeiro sinal de que a sua vida financeira está melhorando nem seja o seu carro novo, o apartamento maior ou a viagem mais cara, mas talvez seja olhar para sua conta de investimentos e perceber que ela também está crescendo junto com o seu salário. Fica aí a reflexão do Pé de Meia de hoje. Até o próximo programa.
1: Por hoje é só. Esse foi o nosso Pé de Meia de hoje, com produção e locução de Gesiel Carvalho e trabalhos técnicos de Pedro Henrique Vasconcelos. 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
3: Uma iniciativa pioneira da Justiça Eleitoral e da Polícia Civil de Santa Catarina está chamando a atenção do Brasil pelo cuidado com o voto das mulheres vítimas de violência e que estão sob medida protetiva.
0: Para não se exporem ao agressor, elas vão poder votar no próximo domingo numa sessão diferente, como faz quem está fora do domicílio eleitoral.
3: A jornalista Raíssa Abreu, da Rádio Senado, conversou com um dos profissionais do TRE de Santa Catarina envolvidos nesse processo. Ouça a entrevista.
4: A gente conversa agora com Carlos Gerber, que é coordenador de gestão do cadastro eleitoral do TRE de Santa Catarina. Bem-vindo à Rádio Senado, Carlos.
5: Olá, muito obrigado.
4: Carlos, como foi que surgiu essa ideia de oferecer às eleitoras de Santa Catarina, com medida protetiva, a possibilidade de votar num local diferente do habitual?
5: A intenção da Justiça Eleitoral, em parceria com a Polícia Civil e Tribunal de Justiça de Santa Catarina, foi fazer um acolhimento das mulheres para que elas possam votar e exercer plenamente o seu direito. A ideia é garantir que a pessoa, com medida protetiva, ela possa escolher um local que seja seguro e tranquilo para poder exercer o seu voto. Essa preocupação é muito forte na Justiça Eleitoral Catarinense, né, que com o apoio da Polícia Civil e do Tribunal de Justiça foi possível realizar e disponibilizar de forma inédita para essas eleições de 2026.
4: E explica para a gente como é que vai funcionar isso na prática. Quer dizer, qual a diferença entre o que as catarinenses vítimas de violência vão poder fazer e o que já é oferecido pela Justiça Eleitoral para todos os cidadãos do país, né, que é o voto em trânsito convencional?
5: Em regra, as pessoas podem solicitar a alteração do local de votação em duas situações. O voto em trânsito, quando ela vai estar numa cidade com mais de 100 mil eleitores no dia das eleições, ou, em alguns casos muito específicos, que é a transferência temporária para, por exemplo, as pessoas que vão estar trabalhando no dia, convocadas pela Justiça Eleitoral, as polícias militares e civis, por exemplo, são muito restritivas. Nem Santa Catarina, por uma decisão do tribunal que buscou expandir, acolher, para que as mulheres com medidas protetivas também puderam requerer essa alteração, com base na experiência de outros modelos de transferência temporária já vigentes nas regras normais. Ou seja, houve uma interpretação que a mulher com medida protetiva ela tem a sua liberdade, a sua acessibilidade, o seu acesso aos locais mais restritos, e isso poderia impedir por uma razão de segurança pessoal dela de deixar de votar. Então, dessa forma, foi feito o entendimento de que essas pessoas, por conta da medida protetiva, também estariam abrangidas nas regras do TSE e poderiam solicitar a alteração do local de votação. Esse foi o entendimento que foi aplicado aqui localmente, né? Mas que, eventualmente, poderá ser adotado por outros regionais ou até mesmo, e vamos propor ao TSE, estamos encaminhando, para que essa medida seja avaliada em âmbito nacional.
4: Então, quer dizer que elas vão poder pedir para votar em outros locais, mesmo que elas estejam na mesma cidade.
5: Nós tivemos solicitações, né? Lembrando que o prazo já se encerrou no dia 20 de agosto, né? Por conta do calendário eleitoral, Mas entre 20 de julho e 20 de agosto, as mulheres com medida protetiva puderam, né, que tinham interesse, puderam solicitar e foram remanejadas, tanto para locais dentro do município, local diferente, bairros diferentes, onde elas se sentissem mais seguras,

0: quanto também, por se tratar de uma eleição geral, em que os candidatos são os mesmos no estado todo, houve casos em que uma família, por exemplo, a mãe e filha solicitaram a alteração para um outro município para poder votar com tranquilidade.
1: O prazo se encerrou no dia 20 de agosto, né? Como você
0: Isso.
1: disse. E você acredita que mais mulheres poderiam ter solicitado? Quer dizer, será que ainda existem mulheres vítimas de violência em Santa Catarina que vão deixar de votar por medo de encontrar o agressor?
0: Em Santa Catarina, nós temos uma rede de apoio que a polícia civil, militar, Tribunal de Justiça e os órgãos de segurança facilitam e acompanham as mulheres vítimas de violência, de modo que possa permitir, se a mulher que, ainda que não tenha solicitado a alteração do seu local de votação oportunamente, por uma questão de prazo, toda mulher que se sentir ameaçada por algum motivo, ela tem já os contatos e pode entrar em contato com as forças de segurança, né, para garantir o seu exercício. A Justiça Eleitoral disponibiliza seus locais de votação, tem parcerias com os órgãos de segurança pública, Polícia Militar, Polícia Civil, diversos outros órgãos que compõem a segurança, e qualquer mulher que tenha dificuldade ou se sinta ameaçada em sair de casa para votar, pode acionar as redes de segurança do Estado.
1: Carlos, você disse que vocês acreditam, né, que essa possibilidade poderia ser estendida para outros locais do Brasil. Outros estados chegaram a entrar em contato com vocês, demonstraram interesse?
0: Essa medida foi implementada e vários outros regionais entraram em contato conosco para saber como colocar na prática. Alguns, nós temos retorno que iriam tentar implementar a tempo e modo nos seus estados, né? Outros também gostaram muito da iniciativa e foi uma sensibilidade, tanto que acreditamos que esse encaminhamento à Corregedoria Geral Eleitoral e ao Tribunal Superior Eleitoral, para que, pela importância da matéria e em razão do tema, isso já seja disponibilizado, né, seja avaliado para disponibilizar para as próximas eleições de 2028 em diante.
1: É isso aí. A Justiça Eleitoral e a Polícia Civil de Santa Catarina saindo na frente, né, para garantir o voto livre e o voto seguro das mulheres. Parabéns, Carlos Gerber, a todos e todas as envolvidas. E muito obrigada, Carlos, pela entrevista.
0: Ficamos à disposição e obrigado pela oportunidade de divulgar essa importante medida que a gente espera e acredita que faz a diferença para quem tem a medida protetiva vigente, para quem convive com essa situação. E a nossa preocupação do ponto de vista da Justiça Eleitoral é uma pequena parcela da vida da pessoa, mas é pelo menos um voto, que é nosso papel constitucional, né, garantir que as pessoas possam votar, tanto ter a liberdade de escolha de seus candidatos e candidatas, quanto a liberdade para poder exercer na urna no dia 4 de outubro.
1: Muito obrigada.
2: A diferença entre o número de votos válidos para a Câmara dos Deputados e para o Senado Federal não é um fenômeno recente, repetindo-se em sucessivos pleitos gerais. Uma das explicações para esse comportamento do eleitorado passa pela própria arquitetura do sistema eleitoral brasileiro, que estabelece dinâmicas distintas para escolher os parlamentares do Congresso Nacional. Enquanto os deputados são eleitos pelo sistema proporcional, o Senado adota o sistema majoritário, o que altera a quantidade de candidatos em campanha e o nível de mobilização das bases eleitorais. O consultor legislativo do Senado, João Trindade, chamou a atenção para outro ponto: a falta de compreensão sobre a forma específica de renovação do Senado.
3: A gente tem um problema até de educação política mesmo do cidadão. Muita gente nem entende essa alternância de que numa eleição a gente elege um senador, na eleição seguinte elege dois senadores. Eu já fui mesário, talvez alguns ouvintes já tenham tido essa experiência. Tem muita gente que descobre que tem um segundo voto para o Senado lá na hora.
2: Além da votação alternada em cada eleição para o Senado, o formato da votação e o funcionamento da urna eletrônica também elevam o risco de anulação dos votos para senadores. No sistema proporcional dos deputados, se o eleitor digitar um número diferente, pode acabar encontrando um candidato correspondente, porque são muitos na disputa com números até parecidos. Já para o Senado, majoritário com poucos candidatos, o número de cada um precisa ser digitado exatamente ou o voto acaba anulado. Outro fator é que também não há o chamado voto na legenda para os cargos ao Senado, ou seja, não se pode votar apenas pelo número do partido. Os índices históricos de votos brancos e nulos demonstram que aumenta a dificuldade nos anos de renovação de 2/3 da casa, como em 2018.

0: 2026, quando o eleitor precisa registrar duas escolhas distintas para as duas vagas de senador em disputa. Trindade relembrou ainda a grande quantidade de cargos para os quais o cidadão deve escolher um representante de maneira simultânea este ano.
1: Vão ser 6 votos. Então, essa coincidência de várias eleições numa só é boa em termos democráticos, mas, por outro lado, gera uma complexidade maior para uma população que não tem um letramento digital do ideal. E aí, como o voto para deputado federal é o primeiro, a probabilidade de a pessoa errar essa sequência é menor.
0: A melhor dica é levar a cola com os números dos candidatos anotados e na ordem em que apareceram na urna. Deputado federal, deputado estadual ou distrital, senador 1 e senador 2, governador e presidente. Da Rádio Senado, Douglas Castilho.
2: Uma em cada 3 pessoas morre de doença cardíaca. No Brasil, isso significa 1.100 mortes por dia, ou uma morte a cada 90 segundos. Por isso, 29 de setembro é o Dia Mundial do Coração, para conscientizar a população global sobre a importância da prevenção e do combate às doenças cardiovasculares. O Senado analisa projetos de lei que podem contribuir para diminuir essas estatísticas. Na Comissão de Assuntos Sociais, está em discussão um projeto que cria a Política Nacional de Prevenção e Controle das Doenças Cardiovasculares no Sistema Único de Saúde, o SUS. O texto é relatado pelo senador Dr. Irã, do PP de Roraima. Num debate com especialistas em junho, Dr. Irã disse que a proposta precisa avançar com rapidez.
3: É do interesse da sociedade, é do interesse do povo brasileiro, principalmente o povo que utiliza o nosso Sistema Único de Saúde, que é o nosso maior patrimônio em termos de saúde no país e o maior do mundo.
2: A Comissão de Assuntos Sociais analisa também outro projeto que busca a proteção de grupos vulneráveis, como idosos, e pode reduzir o risco de eventos cardiovasculares agudos associados a infecções. Essa proposta é relatada pela senadora Damares Alves, do Republicanos do Distrito Federal. Damares foi relatora também de um projeto já aprovado pelo Congresso, que foi sancionado em 2 de setembro, que prevê a criação de protocolos de atendimento para urgências cardiovasculares no SUS, com medidas para tratamento de infarto e AVC diretamente nas unidades de pronto atendimento. Ela disse que a nova lei dá mais segurança à população.
4: A rapidez no reconhecimento do quadro clínico e na instituição do tratamento adequado é fator decisivo para a sobrevida e o prognóstico do paciente.
2: Outro projeto aprovado recentemente pelo Senado, que também virou lei em julho, é o que cria a Semana Nacional de Saúde Vascular, com campanhas de conscientização na semana de 17 de agosto. Da Rádio Senado, Márcio Maturana.
5: Já está no Congresso Nacional a medida provisória que proíbe em todo o território nacional a exploração, oferta, intermediação e publicidade das chamadas bets. A restrição vale para as apostas sobre eventos reais de temática esportiva e para eventos virtuais de jogos online. Além da extinção das atuais concessões no prazo de 30 dias, contados de 25 de setembro, a MP prevê o bloqueio do acesso a sites e aplicativos de apostas num prazo de 10

0: a conta vinculada a algum operador que continuar explorando ilegalmente a atividade será bloqueada e os valores serão destinados ao Fundo Nacional de Segurança Pública. Quem tiver saldo nas bets terá até o dia 5 de outubro para retirar voluntariamente o dinheiro apostado. Depois disso, os recursos serão transferidos para os bancos e, em seguida, devolvidos aos apostadores. O texto ainda veda publicidade, propaganda e patrocínio relacionados a esse tipo de atividade e impõe obrigações aos provedores de aplicações de internet e lojas virtuais, como o impedimento de oferecer produtos ou serviços referentes a apostas. Segundo o executivo, o vício em bets vem causando impactos negativos na economia do país, no orçamento das famílias e na saúde das pessoas. Elevação do endividamento, do número de casos de depressão, de ansiedade e do risco de suicídio foram alguns problemas que, de acordo com o governo, motivaram a edição da medida provisória. De acordo com o cronograma, o Congresso Nacional terá até o dia 23 de novembro para votar a MP. Esse prazo poderá se estender por mais 60 dias caso o texto não seja apreciado. A população pode se manifestar sobre a medida provisória clicando em consulta pública no endereço senado.leg.br/e-cidadania. Da Rádio Senado, Alexandre Campos.
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5: Doze horas e 53 minutos.
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1: 13 horas e 6 minutos.

0: 13:35.
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2: Olá, investidoras e investidores, bem-vindos ao Pé de Meia, o seu programa de finanças pessoais aqui da Rádio Senado. Olha, hoje eu quero falar sobre um assunto que é quase um mistério. Você recebeu um aumento ou mudou de emprego e passou a ganhar mais. Aí você pensa, agora vai sobrar dinheiro. Só que passam alguns meses e nada.

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boa tarde, uma tarde especial pra você, tudo bem? Eu me chamo Katia Oliveira, esse é o nosso Sempre Sucesso, iniciando aqui nessa tarde. Me mande a sua mensagem, participe aqui comigo que eu tô aguardando você. A gente abre o nosso programa com a música do Zé Vaqueiro. O nome da música é Flash. Na sequência, com Zé Neto e Cristiano, Eu Ligo Pra Você. E a gente fecha o bloco aí com uma terceira música. A gente curte Imaturidade com Tarcísio do Acordeon. E você manda sua mensagem e participe aqui comigo. 88998029285.

você, exatamente 2:12. E eu já vou falando aqui com o nosso amigo Giovanni em Crateus. Boa tarde, Giovanni. Ele pediu aí a música do Cristiano Neves, Prenda de Leilão. Pediu pra oferecer pra o Josiel, pra Sara, pra Dona Jocilene, para o seu Liberato, para o Liberato Júnior, pra Luana e para a Luana Cavalcante. Um abraço pra você, Giovanni. Obrigada pelo carinho da participação. A gente curte então com Cristiano Neves, Prenda de Leilão. Na sequência com a Pitty, Equalize. E pra fechar aí com Chave de Ouro, a gente curte com o Thiaguinho, Tudo Como Tá. E você manda sua mensagem, participa 88 998 02 9285.

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Eu volto agora com você, 2 horas e 38 minutos. Nessa sequência musical, a gente escuta com Dilcinho, Refém. Nessa sequência, a gente escuta com Ferrugem e Felipe Araújo, Atrasadinha. E com Henrique e Juliano, Amor Atual.

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Eu volto agora com você, já te convidando aí para os festejos de São Francisco, lá da comunidade de Brilhante. Com São Francisco, uma comunidade que cuida da fé e catequiza as famílias com amor, tá bom? O tema e os objetivos é com São Francisco, uma comunidade que cuida da fé e catequiza as famílias com amor. Os objetivos são promover a união das famílias, despertar nos jovens, nas crianças, o compromisso com a evangelização, unir todas as idades em uma caminhada da fé e da missão. Valorizar a catequese como um caminho para escolher Jesus e seu projeto de amor e pagar as promessas, angariar também recursos para a sustentação à caminhada. Hoje, aí no dia 29 de setembro, a homenagem às crianças, os responsáveis... É a Biblioteca José Fialho e os catequistas. E aí a visita do santo hoje, né, dia 29, vai ser aí na Selma, tá bom? Então a gente vai curtindo essa sequência musical, já trazendo o nosso bloco internacional aí pra você. Você que não foi ainda prestigiar aí os festejos de São Francisco, vá, porque eu tenho certeza que é um momento muito bom pra você aí que tem a fé, que é católico e que não é também, tá bom? É sempre um bom momento a gente procurar, tá? Nessa sequência a gente escuta... Miley Cyrus, Flowers.

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eu volto agora com você exatamente 3 horas, 58 minutos, agradecendo o carinho da sua audiência e da sua participação aqui no nosso Sempre Sucesso de hoje. Convida a escutar aqui o nosso Sertão Encanto, trazendo muito forró, muita cantoria pra você. Nessa sequência, agora, a gente escuta Amor Dividido com Calcinha Preta. E já já eu estou de volta trazendo muito forró aí nessa sequência.

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0: uma tarde especial pra você, tudo bem? Eu me chamo Cátia Oliveira, esse é o nosso Sertão Encanto. Mande sua mensagem, participe aqui comigo que eu tô aguardando você aqui nessa sequência musical.
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0: Vou falando aqui com o nosso amigo Giovanni, em Crateús. Ele pediu a música Metade da Metade. Pediu pra oferecer pra Josiel, pra Sara, pra Dona Jusilene, para o seu Liberato, Liberato Júnior, pra Alana e pra Luana Cavalcante. Um abraço aí pra você, meu amigo Giovanni. Obrigada pelo carinho da audiência e da participação aqui com a gente, tá? Na sequência, a gente escuta Sem Explicação com Calcinha Preta. E a gente fecha aí com chave de ouro.
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0: Com Amo Amar Você, com A Mala Sem Alça.
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Eu volto agora com você, exatamente 4 horas 13 minutos. Me mande a sua mensagem, participe agora aqui comigo. Nessa sequência, beijos, blues e poesias com desejo de menina, ligação errada com Rita de Cássia e passando a mão com forró real. E a gente vai curtindo essa sequência musical. Me envia a sua mensagem, participe aqui comigo. 88998029285.

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0: volto agora com você, exatamente 4 horas 40 minutos. E eu te convido mais uma vez aí para os festejos de São Francisco lá na comunidade de Brilhante, tá bom? Hoje, dia 29, vai ser a homenagem das crianças. O responsável é a Biblioteca José Fialho e os catequistas, tá? É, também aí a visita do santo vai ser aí na Selma, tá bom? Então, você aí vai juntinho aí prestigiar os festejos de São Francisco, lá na comunidade Brilhante, que com certeza você vai ter uma experiência única, tá bom? Então, a gente vai curtindo nessa sequência. Você manda sua mensagem, participe aqui comigo. A gente curte agora.
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0: Com a banda Magníficos, o Encanto, com Limão com Mel, um amor de novela. A gente vai curtindo e já eu volto com você.

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Volta agora com você, 5 horas em ponto, já trazendo as nossas cantorias aqui nessa tarde de terça-feira. Me mande sua mensagem, participe aqui comigo. E a gente curte com Apolônio Cardoso, Flor do Cascalho. Canção da Lua com Antônio José e Toalha de Banho com Paulo de Iguatu.

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E eu volto agora com você, 5 horas 22 minutos. E eu quero aqui oferecer uma canção aqui pro nosso amigo Joel, ligadinho com a gente lá na Pelo Sinal. Um abraço aí pra

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Exatamente 5 horas e 40 minutos. Nessa sequência, a gente curte agora o café que mãe fazia. E você vai curtindo, mandando sua mensagem, vai participando aqui comigo.

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0: Eu volto agora com você, 5 horas e 52 minutos. Agradeço o carinho da sua audiência e da sua participação. Se Deus quiser, amanhã a gente se encontra novamente para mais um Sempre Sucesso, para mais um Sertão Encanto, tá? Te desejo que fique com Deus. Até amanhã e tchau, tchau.
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3: 18 horas e 13 minutos.

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7: Boa noite.
8: Em Brasília, 19 horas.
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10: Olá, boa noite.
8: Boa noite para você que nos acompanha em todo o país.
10: Terça-feira, 29 de setembro de 2026.
8: Vamos aos destaques do dia.
10: Trabalho e emprego.
8: População ocupada ultrapassa os 103 milhões de pessoas de junho a agosto.
10: Um índice de 58%, segundo dados do IBGE.
8: E de acordo com o CAGED, foram criados em 2026 mais de 1 milhão e 1.000 postos de trabalho. Graziela Mendonça.
11: Segundo dados do novo CAGED, o Cadastro Geral de Empregados e Desempregados, foram 166 mil novas vagas de trabalho de carteira assinada criadas em agosto deste ano.
10: O governo pede retirada do ar de mais de 5 mil sites de apostas ilegais.
8: E a ação contra bets irregulares remove 390 páginas e perfis das redes sociais. Luana Karen.
12: Ainda como parte das medidas de combate às bets, as lojas de aplicativos foram notificadas para a retirada de 186 apps até o dia 6 de outubro.
10: E vamos falar hoje sobre a prova de vida do INSS.
8: Atualmente é feita de forma automática com cruzamento de dados oficiais.
10: E uma outra oportunidade para a comprovação é comparecer às urnas durante as eleições.
8: Quem vai dar os detalhes é a presidente do INSS, Ana Cristina Silveira.
13: O TSE, que tem uma base que é consolidada, consegue fazer após a votação, enviar esses dados para o INSS e com isso a gente consegue fazer a comprovação da vida e continuar com esse benefício ativo.
10: Hoje na apresentação da Voz do Brasil, eu, Mariana Jungmann e Luciano Seixas.
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10: Desde a publicação da medida provisória que proíbe apostas online no Brasil, na última sexta-feira, foram intensificadas as ações de combate à prática.
8: Bloqueio de sites, remoção de sites e perfis, retirada do ar de aplicativos e conteúdos de publicidade.
10: Os detalhes foram apresentados em uma coletiva de imprensa hoje em Brasília.
12: Em três dias, entre 27 e 29 de setembro, após a edição da medida provisória que proíbe as bets no Brasil, o Ministério da Justiça e Segurança Pública encaminhou à Anatel o pedido de bloqueio de mais de 5.200 sites ilegais de apostas. Quase 400 páginas e perfis em redes sociais tiveram remoção solicitada. De acordo com o secretário nacional de Segurança Pública, Chico Lucas, a medida permitiu aos órgãos competentes seguir o rastro do dinheiro movimentado pelas casas de apostas.
14: Nós não tínhamos instrumentos legais para ir atrás do dinheiro. A MP trouxe obrigações às instituições financeiras, o Banco Central já regulamentou duas resoluções e essas resoluções permitem que nós possamos ir atrás de para onde vai o dinheiro. Isso representou, nos três primeiros dias, uma queda do número de PIX da na ordem de 10% dos PIX realizados no Brasil, que muito provavelmente eram PIX que iam para instituições de jogos.
12: Ainda como parte das medidas de combate às bets, as lojas de aplicativos foram notificadas para a retirada de 186 apps até o dia 6 de outubro. Plataformas de redes sociais também foram notificadas para retirar qualquer conteúdo de publicidade relacionado a apostas de cotas fixas e bets, segundo o secretário nacional de direitos digitais, Vitor Fernandes.
15: Em até 10 dias, que foi o prazo dado pela medida provisória, oficiou 8 grandes plataformas de redes sociais para que sejam retirados todo e qualquer conteúdo de publicidade relacionadas às apostas de cota fixa, às bets. Porque aqui é a porta de entrada para que os apostadores consigam acessar esses serviços.
12: Para reforçar a fiscalização contra os sites de apostas, foi regulamentado o Comitê Interinstitucional de Fiscalização da Exploração e da Publicidade Ilegal de Apostas de Cota Fixa. O colegiado será composto por 15 representantes de órgãos federais e vai articular as ações das autoridades competentes para a prevenção, a fiscalização e a repressão a essa prática. Reportagem Luana Karen.
8: O Ministério do Trabalho e Emprego divulgou hoje os dados do novo CAGED.
10: O levantamento do mês de agosto mostra a criação de quase 166 mil postos formais de trabalho no mês.
16: Foram 166 mil novas vagas de trabalho de carteira assinada criadas em agosto deste ano, segundo dados do novo CAGED, o Cadastro Geral de Empregados e Desempregados. Os números mostram ainda que nos primeiros 8 meses do ano, o Brasil já alcançou mais de 1.134.000 novos postos com carteira assinada, o que representa um crescimento de 2,41% em relação ao mesmo período de 2025. Todos os setores da economia tiveram aumento no emprego formal, como detalha o ministro do Trabalho e Emprego em Exercício, Francisco Macena.
17: Em agosto, o maior crescimento do emprego formal ocorreu no setor de serviços, que gerou 110.346 postos de trabalho. A construção apresentou o segundo maior saldo positivo, com a geração de 20.848 postos formais de trabalho. A indústria manteve um crescimento, que já vem mantendo, inclusive, já há alguns meses, que indica, inclusive, um crescimento de emprego mais estruturado.
16: Das 27 unidades federativas, 24 tiveram saldo positivo no emprego formal em agosto. Destaque para São Paulo, que criou mais de 42 mil vagas, seguido por Rio de Janeiro e Pernambuco. Com locução de Graziela Mendonça, reportagem Gabriela Noronha.
8: E o IBGE divulgou hoje os dados de ocupação da Pesquisa Nacional por Amostra de Domicílios.
10: No trimestre encerrado em agosto, os dados mostraram que a população ocupada foi de 103 milhões de pessoas no trimestre de junho, julho e agosto.
18: A taxa de desocupação ficou em 5,3% no trimestre encerrado em agosto, uma queda de 0,3% na comparação com o trimestre encerrado em maio. Os dados são da Pesquisa Nacional por Amostra de Domicílios Contínua, a PNAD Contínua, divulgada pelo IBGE. Hoje o Brasil tem cerca de 5 milhões e 800 mil pessoas desempregadas, uma redução de 4,6% em relação ao trimestre anterior. Já a população ocupada chegou a 103 milhões e 500 mil trabalhadores, o que representa um nível de 58,9% entre as pessoas em idade de trabalhar. O rendimento médio habitual dos trabalhadores ficou em R$ 3.777, de acordo com o analista da PNAD Contínua, William Kratochil. Os setores da indústria e da construção ajudaram a impulsionar os resultados.
19: Essa redução foi motivada pelo aumento da ocupação na indústria. Teve, depois de um longo período de estagnação ou queda, volta a crescer, acompanhado também do setor da construção, que na construção de edificações, aumentou bastante o número de contratações.
18: A pesquisa também mostra que o número de trabalhadores do setor privado com carteira assinada, sem contar os empregados domésticos, chegou a 39 milhões e 500 mil pessoas no trimestre. Realizada pelo IBGE, a pesquisa acompanha regularmente o mercado de trabalho e as condições de vida da população no país. Reportagem Luciana Colares de Holanda.
8: A qualidade da carne de aves e o mel produzidos no Brasil foi aprovada pela União Europeia, segundo relatório publicado nesta segunda-feira.
10: De acordo com o parecer, o sistema de produção do país atende a todos os requisitos sanitários.
8: Com a decisão, o Ministério da Agricultura e Pecuária afirmou que não há mais impedimento técnico para que o Brasil volte a exportar carne de aves e mel para o bloco europeu.
10: A decisão é resultado de uma auditoria realizada por autoridades sanitárias que visitaram estabelecimentos brasileiros entre os dias 24 de agosto e 4 de setembro.
8: O governo federal solicitou que o relatório seja incluído na pauta da comissão responsável pela decisão final, agendada para 20 e 21 de outubro, e aguarda as etapas administrativas para a inclusão do país na lista de fornecedores do bloco.
10: E atenção, gestores de microempresas e empresas de pequeno porte.
8: Está valendo o novo prazo para quem quer aderir ao Simples Nacional em 2027.
10: A empresa que optar pelo Simples poderá fazer a solicitação até dia 15 de outubro de 2026.
20: O Comitê Gestor do Simples Nacional ajustou os prazos para as empresas que querem entrar ou retornar ao regime em 2027. A solicitação deve ser feita até 15 de outubro de 2026, com efeitos a partir de 1º de janeiro de 2027. Se houver débitos ou outras pendências que impeçam a opção, a regularização poderá ser feita até 30 de outubro. Já as empresas que permanecerem no Simples Nacional e quiserem recolher o IBS e a CBS pelo regime regular, vão ter outro prazo. A escolha poderá ser feita até 30 de outubro de 2026, também com validade a partir de 1º de janeiro de 2027. Essa alternativa está relacionada à reforma tributária e permite que esses tributos sejam apurados fora do documento de arrecadação do Simples Nacional. Os dois procedimentos podem ser cancelados entre 3 de novembro e 20 de dezembro de 2026. Por isso, é importante não confundir as escolhas. Uma define o enquadramento da empresa no Simples Nacional em 2027, a outra trata especificamente da forma de recolhimento do IBS e da CBS. Claudimário Carvalho, para a Voz do Brasil.
8: No próximo domingo, milhões de brasileiros vão às urnas escolher seus candidatos.
10: E esse exercício de cidadania, aposentados, pensionistas e beneficiários do INSS podem aproveitar o momento. Ele vai servir também como prova de vida.
8: A presidente do Instituto, Ana Cristina Silveira, nos concedeu entrevista e explica o porquê a prova de vida é necessária, como ela é feita normalmente e como a troca de informações com a Justiça Eleitoral vai ajudar nessa tarefa. Acompanhe.
10: Olá, presidente, bem-vinda à Voz do Brasil mais uma vez, um prazer ter a senhora conosco. Para a gente falar então de prova de vida do INSS, né? A gente queria então que a senhora começasse explicando por que que a prova de vida é necessária e como que ela é feita atualmente.
21: Olá, Mariana, olá, Luciana, olá, ouvintes da Voz do Brasil. É um prazer estar aqui com vocês para falar de um tema tão importante que é a prova de vida no INSS. A prova de vida, ela é importante, é um procedimento feito anualmente pelo INSS para evitar fraudes, para evitar que o INSS pague benefícios a pessoas que já faleceram. E hoje o INSS faz isso, uma busca dos segurados nas bases de dados governamentais e públicas. Então, não precisa o segurado, via de regra, fazer a prova de vida. Então, o INSS age proativamente buscando esses dados nas nossas bases governamentais. E essa informação, ela é muito importante porque anualmente, nós neste ano, a gente precisa comprovar a vida de 38 milhões de brasileiros, de segurados do INSS. A gente já conseguiu comprovar 25 milhões e a gente ainda falta comprovar 13 milhões de vida desses segurados. E como é que é feito isso? Com o batimento dos dados das bases governamentais públicas em relação aos segurados.
0: Daqui a poucos dias nós teremos aí o primeiro turno das eleições gerais no Brasil, né? E o INSS vai aproveitar a presença do eleitor na urna como prova de vida, né? Como é que funciona essa interação? É o TSE que fornece essa informação para o INSS?
21: Isso mesmo. É mais uma forma de comprovação da vida desse segurado. Então, o TSE, que tem uma base que é consolidada, que é uma base que é importante, eles conseguem fazer, após a votação, enviar esses dados para o INSS e, com isso, a gente consegue fazer a comprovação da vida e continuar com esse benefício ativo.
1: Agora, é importante aqui a gente destacar, né, que o voto é um exercício de cidadania, mas se a pessoa não for votar por algum motivo, inclusive por não ser obrigada, né, no caso das pessoas com mais de 70 anos, existem outras formas de comprovação de vida, né, presidente? Ou seja, se a pessoa perder a oportunidade no voto, ela não vai ter o benefício ou a aposentadoria dela suspensa por isso?
21: Essa pergunta é muito importante. A finalidade dessa conversa aqui não é criar pânico. Então, se os nossos segurados, os beneficiários, não forem votar, temos diversas outras formas de fazer o batimento desses dados. Através, por exemplo, do CadÚnico, de um comparecimento a uma perícia médica. Também, se eles não conseguirem fazer essa comprovação nos primeiros 10 meses após a última prova de vida, o INSS ainda notifica esse segurado para que no prazo de 60 dias eles possam comparecer a uma agência bancária onde eles recebem seu benefício ou fazer um acesso no meu INSS através da biometria.
0: Só reforçando, presidente, quem votar então não precisa fazer prova de vida por um ano.
21: Isso mesmo, a prova de vida no INSS ela vale por um ano e durante esse um ano o INSS vai buscando os dados na base governamental para evitar que o segurado precise fazer algo para comprovar. A gente só vai solicitar essa comprovação se não conseguir encontrar dados nas bases públicas.
1: Agora, o que acontece quando a pessoa não faz a prova de vida? Ou seja, vocês buscam ali alguma movimentação que comprove que ela esteve viva, né? Nesse período de um ano, estava viva. E o que acontece quando não é encontrado isso? O benefício dela é suspenso imediatamente? Ela é convocada a comparecer? Como é que funciona?
21: Primeiro, a prova de vida, ela é para benefícios de longa duração. Então, benefício por incapacidade, benefício assistencial, aposentadorias e pensões. Então, se o segurado durante os 10 meses da última prova de vida não fizer nenhuma ação, por exemplo, um empréstimo consignado com biometria, ou não fizer um CadÚnico, o INSS ainda faz a solicitação. Em 60 dias, ele não comprovando, a gente bloqueia o benefício, suspende temporariamente, mas assim que o segurado faz a prova de vida, esse benefício ele é reativado automaticamente, sendo pago todos os atrasados. Então, não há perda para o segurado. Isso é bom para deixá-los tranquilos.
0: E é sempre bom lembrar dos golpes, né, presidente? Se a pessoa receber algum contato solicitando dados pessoais, identificação facial, biométrica e achar alguma coisa suspeita, como é que ela pode se informar se trata mesmo do INSS?
21: A primeira coisa que precisa ser feito é ligar para 135 de segunda a sábado, de 7 às 22 horas, para ter certeza que foi o INSS, ou entrar no aplicativo Meu INSS, onde tem lá um serviço, prova de vida, que ele pode verificar quando foi feita a última prova de vida e se está devendo essa informação. E nessa pergunta, é importante frisar que o INSS não envia links, que o INSS não pede dados. Então, o segurado que recebeu uma mensagem do WhatsApp, um SMS, um e-mail com links, é bom não clicar e entrar diretamente em contato com o INSS.
1: É sempre bom a gente reforçar aqui. Central 135, você diz que aí do seu telefone 135, o aplicativo Meu INSS, que também é possível baixar em qualquer plataforma, né, presidente?
21: Isso mesmo, e que tem um serviço específico lá, muito claro, onde o segurado pode ter certeza se a informação do pedido da prova de vida é verdade ou não.
1: Muito bem, nós conversamos com Ana Cristina Silveira, presidente do INSS. Muito obrigada, presidente, pela sua entrevista à Voz do Brasil.
21: Obrigada, e é importante dizer que não criem pânico. Se for possível, votem para fazer sua prova de vida, mas há outros meios também de fazer a comprovação.
1: A conta de luz virá sem cobrança extra em outubro.
0: Isso porque a bandeira tarifária será verde no próximo mês.
22: A conta de luz terá bandeira verde em outubro. Com isso, os consumidores não terão cobrança adicional da bandeira tarifária no próximo mês. A mudança da bandeira amarela para a verde foi confirmada pela Agência Nacional de Energia Elétrica, a ANEEL. Segundo a agência, o aumento das chuvas nas regiões sul e sudeste ajudou a estabilizar o nível dos reservatórios das hidrelétricas. Com condições mais favoráveis para a geração de energia, será possível reduzir o uso de fontes mais caras, como as usinas termoelétricas. O sistema de bandeiras tarifárias indica mês a mês as condições e os custos da geração de energia no país. Na bandeira verde, não há acréscimo na conta de luz. Entenda como funcionam as bandeiras em gov.br/ANEEL. Thaísa Vitória para a Voz do Brasil.
10: Cerca de 2.500 indígenas Yanomami em Roraima recebem até amanhã médicos especialistas do Ministério da Saúde sem precisarem buscar atendimento nos centros urbanos.
0: A expedição do SUS no Polo Base Surucucu realiza procedimentos entre exames e consultas nas áreas de pediatria, clínica médica e saúde da mulher.
10: Os atendimentos priorizam crianças com desnutrição e problemas respiratórios, além de gestantes, idosos com doenças crônicas e casos graves de malária nas mais de 30 comunidades da região.
0: Os serviços são oferecidos no Centro de Referência em Saúde Indígena Chapori Yanomami e nas áreas de difícil acesso.
10: A secretária de Saúde Indígena do Ministério da Saúde, Lucinha Tremembé, destaca a importância da nova expedição.
3: A ida dos especialistas para dentro do território é de suma importância para que mitigamos e chegamos aí uma redução considerável de tempo de espera e com isso a redução de óbitos por causas evitáveis.
4: Dicas do Enem.
5: Oi, meu nome é Larissa Ferreira e a minha pergunta é: quantas redações eu devo treinar por mês?
23: Sobre redação, quem vai responder é o professor José Aguilera.
24: Você fazendo uma redação por semana, a cada 15 dias, em que você dialogue com um professor, com uma professora, que você reescreva a partir dos erros, limites, desvios que foram encontrados, está de bom tamanho. Escrever semanalmente é bom. Eu recomendaria, inclusive, para que se você tem aí alguma limitação, um desafio para a escrita, se permita escrever pelo menos diariamente um parágrafo num caderninho seu, como foi o seu dia. Escreva um parágrafo somente dizendo: hoje o meu dia foi assim. Neste dia, observei tais coisas. O meu destaque para esse dia, escreva um parágrafo pelo menos por dia para que você exercite a disciplina do parar, pensar, escrever.
23: É isso aí. Se prepare e acompanhe as nossas dicas toda terça-feira aqui na Voz do Brasil e também na radiogov.ebc.com.br.
0: Instituições interessadas em apresentar projetos pela Lei de Incentivo ao Esporte vão ter até o dia 18 de outubro para apresentarem as propostas.
10: Os detalhes vamos ouvir agora na reportagem de Cleide Lopes.
25: A Lei de Incentivo ao Esporte permite que pessoas físicas e empresas destinem parte do imposto de renda devido para financiar projetos esportivos e paradesportivos. São projetos como o do Instituto Reação, no Rio de Janeiro, fundado há mais de duas décadas pelo judoca e medalhista olímpico Flávio Canto.
26: Resolvi dar aula de judô sem saber ainda do alcance, da força, e fui percebendo rapidamente que era muito poderoso. O Reação hoje está em 10 polos, está em 5 estados, e a nossa missão é gerar impacto real, né? Todo aluno que está lá tem uma estrutura de transformação robusta, dentro e fora do tatame, né? Em sala de aula e do tatame. E a lei de incentivo, quando aparece, muda muito o patamar do que a gente faz.
25: Os projetos atendem crianças, adolescentes e adultos de todo o país. E aqueles voltados à inclusão social recebem um incentivo maior, como explica o diretor de programas de políticas ao esporte do Ministério do Esporte, Frederico Costa da Silva.
27: Nós temos na própria lei uma possibilidade que aumenta a restituição do imposto de renda, que chega a 2% para a pessoa jurídica, pode chegar a 4% se for em área de vulnerabilidade social. Então isso é uma maneira de incentivar, como a própria lei diz, as entidades a aportarem naquilo.
25: No ano passado foram apresentados mais de 5.600 projetos e está aberto até o dia 18 de outubro o prazo para que organizações sem fins lucrativos e pessoas físicas e jurídicas de natureza esportiva escrevam propostas para garantir recursos da Lei de Incentivo ao Esporte em 2027. As entidades proponentes deverão se cadastrar previamente no Sistema de Leis de Incentivo, plataforma digital do Ministério do Esporte. Reportagem Cleide Lopes.
0: No momento da inscrição, é preciso observar os requisitos e as orientações disponíveis no sistema e apresentar corretamente a documentação exigida.
10: Para mais informações, acesse gov.br/esporte e clique na aba Ações e Programas.
0: Quem vai fazer a reaplicação do Exame Nacional para a Certificação de Competências de Jovens e Adultos, o Enseja, de 2026, já pode consultar o local da prova.
10: O Enseja é gratuito e voltado a jovens e adultos que não concluíram o ensino fundamental ou médio na idade adequada.
0: Para quem busca a certificação do ensino fundamental, o exame será no dia 6 de outubro. Já para o ensino médio, a reaplicação acontece no dia 7.
10: Os locais estão disponíveis no cartão de confirmação de inscrição no sistema Enseja.
0: A partir de amanhã, as vigilâncias sanitárias de todo o país vão ter novas funcionalidades no Sistema Nacional de Controle de Receituários.
10: Entre as mudanças está a atribuição de numerações destinadas às notificações de receita eletrônica.
0: Outra novidade será a possibilidade de atribuir no Sistema Nacional de Controle de Receituários numerações destinadas à emissão de notificações de receitas eletrônicas.
10: Mas os usuários devem estar vinculados à instituição no cadastro da Anvisa.
0: Mais informações você encontra em gov.br/Anvisa.
10: E essas foram as notícias do governo federal.
0: Uma realização da Secretaria de Comunicação Social da Presidência da República.
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0: Fique agora com as notícias do Poder Judiciário e do Congresso Nacional. Boa noite.
10: Boa noite, até amanhã.

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2: Conselho Nacional de Justiça apresenta medidas para ampliar a segurança e a transparência dos precatórios.
3: Grupo de trabalho sobre modernização do sistema de justiça avança para análise de propostas.
2: Justiça do Trabalho condena a empresa de agrotóxicos por assédio eleitoral.
3: Boa noite, eu sou Marcela Luiz.
2: E eu sou Walter Lima.
3: Ao completar um ano como presidente do Supremo Tribunal Federal e do Conselho Nacional de Justiça nesta terça-feira, o ministro Edson Fachin apresentou diversas providências que têm sido adotadas para a construção da política nacional para o tratamento adequado dos precatórios.
2: As medidas foram apresentadas durante a sessão do CNJ. Amicela Alves.
4: O objetivo de todas as medidas anunciadas é dar mais segurança, transparência e rastreabilidade aos créditos judiciais. Entre os feitos, Fachin destacou o lançamento da calculadora do cidadão de precatórios.
5: E uma calculadora de precatórios, que permitirá a qualquer pessoa conhecer o valor atualizado de seu crédito. Em novembro será a vez do Painel Nacional de Dados, reunindo pela primeira vez informações sobre os precatórios de todo o Brasil.
4: O trabalho inclui diálogo com o Banco Central do Brasil, a Comissão de Valores Mobiliários e a Advocacia Geral da União.
3: O Grupo de Trabalho sobre Modernização do Sistema de Justiça realizou reunião no Supremo Tribunal Federal para consolidação das propostas recebidas.
2: O presidente do Supremo, ministro Edson Fachin, criou a comissão para formular propostas estruturais de curto, médio e longo prazo. Marcelo Della Libera.
6: O processo de participação social recebeu contribuições de 87 instituições, com centenas de propostas, como destaca o presidente do grupo de trabalho, Fernando Facuri Scafi.
7: São centenas de propostas, porque vários grupos desdobraram aquilo em todos os itens aqui colocados, todos.
6: Entre as propostas apresentadas está o tema da inteligência artificial, como destaca o relator do grupo de trabalho, Neide Barros Belo Filho.
8: A outra gama de propostas foi a que gerou talvez mais discussão da última vez, talvez seja a mais nova verdadeira delas, giram em torno de inteligência artificial e as plataformas eletrônicas também.
6: Os 6 subgrupos terão até 13 de outubro para organizar os trabalhos, discutir e votar as propostas sob sua responsabilidade.
3: Uma empresa de agrotóxicos foi condenada ao pagamento de indenização de R$100 mil por danos morais coletivos.
2: A condenação é referente a práticas configuradas como assédio eleitoral durante as eleições presidenciais de 2022. A decisão é da Justiça do Trabalho em Minas Gerais. Breno Perrucci.
9: De acordo com a ação ajuizada pelo Ministério Público do Trabalho, a empresa coagiu empregados a votarem em um candidato específico, sob ameaça de perda de emprego e com promessas de vantagens, como o 14º salário. Além da indenização, a decisão obriga a empresa a evitar qualquer prática irregular, sob pena de multa.
3: O STJ marcou datas para julgamento em sessões virtuais dos primeiros casos que serão submetidos ao chamado filtro da relevância da questão federal.
2: Os julgamentos deverão ocorrer de 30 de setembro a partir das 11:30 da manhã até 7 de outubro. Fátima Uchoa.
10: O ministro Sérgio Cuquina, presidente da Comissão Gestora de Precedentes, Jurisprudência e Ações Coletivas, incluiu as demandas na pauta das 3 sessões especializadas do STJ. As partes e os procuradores poderão acompanhar as votações em tempo real. Em regra, a relevância da questão federal será analisada em sessão virtual e, se ela for reconhecida, os pedidos principais dos casos serão julgados depois em sessão presencial. Vale destacar que, embora todo o processo seja importante e mereça a atenção da Justiça, o papel do STJ é definir entendimentos que ultrapassem os interesses individuais das partes, como prevê o filtro da relevância.
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3: Uma boa noite.
2: E até amanhã.
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12: Eu sou Humberto Pinheiro e estes são os destaques de hoje do Jornal do Senado, que começa agora. Proposta cria o LGBTicídio e prevê pena de até 40 anos de prisão. Acesso de idosos a tecnologias para melhorar saúde mental aguarda votação na CDH. Consultor legislativo analisa causas de abstenção maior na votação para senador. Boa noite. Uma proposta recém-apresentada no Senado tipifica homicídios motivados por discriminação contra pessoas LGBTQIAPN+. O texto torna LGBTicídio crime hediondo e agrava penas para outras formas de violência. Repórter Pedro Pincer.
13: Um novo projeto no Senado cria o crime autônomo de LGBTicídio. A proposta define o delito como homicídio motivado por discriminação relacionada à orientação sexual, à identidade ou expressão de gênero, ou às características sexuais da vítima, reais ou presumidas, e prevê pena de reclusão de 20 a 40 anos. O projeto também propõe incluir o LGBTicídio no rol de crimes hediondos e alterar o Código Penal, a Lei das Contravenções Penais e a Lei Antirracismo. O senador Paulo Paim, do PT do Rio Grande do Sul, destacou os dados da violência contra essa população no Brasil.
14: Essa escalada de violência, agressão, morte, assassinatos, representa uma violação sistemática dos direitos fundamentais. A vida tem que estar sempre em primeiro lugar. A vida, a dignidade, a liberdade, a segurança. Garantir que o Estado deve assegurar a todos. E a evidência é que não estamos diante de ocorrências isoladas.
13: Dados do 20º Anuário Brasileiro de Segurança Pública referentes a 2025 registram 3.481 ocorrências de racismo por homofobia ou transfobia, alta de 35,6% em relação ao ano anterior.
12: A Comissão de Direitos Humanos pode votar projeto que garante o acesso a tecnologias para preservar a saúde mental e intelectual da pessoa idosa. Repórter Patrícia Oliveira.
15: A proposta leva em conta o acelerado envelhecimento da população e o aumento da doença de Alzheimer e de transtornos como a depressão. Além de auxiliar a saúde mental, o projeto também prevê a capacitação no uso dessas tecnologias para a estimulação intelectual por meio de aplicativos e ferramentas digitais que exercitam funções mentais. Com a inclusão digital, os idosos vão poder ainda ampliar o acesso aos serviços de saúde por teleatendimento e monitoramento remoto, além de reduzir o isolamento social, como destacou a senadora doutora Eudócia do PSDB de Alagoas.
16: Ao estimular autonomia, participação social e aprendizado contínuo, elementos essenciais para o envelhecimento ativo e saudável.
15: De acordo com o IBGE, o Brasil tem cerca de 9.700.000 pessoas com 70 anos ou mais.
12: A Comissão de Assuntos Econômicos pode votar uma proposta que destina a renda de um concurso de loteria por ano ao Fundo Nacional para Calamidades Públicas. O texto também determina que os recursos reforcem a preparação de estados e municípios para enfrentar desastres naturais e eventos climáticos extremos. Repórter Marcela Cunha.
17: O projeto do senador Fernando Dueire, do PSD de Pernambuco, prevê que a renda líquida de um concurso anual de loterias seja destinada ao Fundo Nacional para Calamidades Públicas, Proteção e Defesa Civil, o FUNCAP. O valor corresponde ao que restar da arrecadação depois do pagamento dos prêmios, do imposto de renda sobre as premiações e dos custos de manutenção da loteria. Dueire afirma que o reforço no fundo pode ajudar estados e municípios a se prepararem para eventos extremos.
18: Os recursos permitirão que estados e municípios se preparem melhor para os desastres naturais, investindo em infraestrutura resiliente e em sistemas de alerta.
17: Na Comissão de Assuntos Econômicos, o relator, senador Hamilton Mourão, do Republicanos do Rio Grande do Sul, recomenda a aprovação do projeto com as mudanças feitas pela Comissão de Infraestrutura, entre elas, a que garante que a nova destinação não reduz os valores do dos fundos que já recebem recursos dessas loterias.
12: Está na Comissão de Educação uma proposta que inclui nos projetos pedagógicos das escolas o atendimento adaptado para alunos com deficiência ou com necessidades específicas. De acordo com o texto, as escolas também deverão prever a institucionalização do atendimento educacional especializado, que é o conjunto de estratégias para eliminar barreiras que dificultam a aprendizagem. O objetivo da iniciativa é permitir que o ensino seja adaptado às características e necessidades dos estudantes, favorecendo a participação e o aprendizado em igualdade de condições. A medida já recebeu aval da Comissão de Direitos Humanos, onde teve parecer favorável do senador Flávio Arnes, do PSB do Paraná. Na ocasião, o relatório foi lido pela senadora Damaris Alves, do Republicanos do Distrito Federal. Ela destacou que os projetos pedagógicos das instituições de ensino devem incluir as flexibilizações necessárias, levando em consideração as particularidades dos estudantes.
11: O projeto pedagógico da escola deverá contemplar a flexibilização dos currículos, das metodologias, dos recursos educativos e dos processos avaliativos diferenciados.
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12: A taxa de votos brancos, nulos e abstenções nas eleições para o Senado costuma ser significativamente maior do que na disputa pela Câmara dos Deputados. Nas eleições de 2022, por exemplo, a soma de brancos e nulos para o Senado atingiu 18,7%, quase o dobro da registrada para os deputados federais. As informações com o repórter Douglas Castilho.
22: Enquanto a Câmara é eleita pelo sistema proporcional, com muitos candidatos em disputa e números de registro parecidos, o Senado adota o sistema majoritário, com menos candidatos, números muito diferentes e, por isso, uma digitação errada pode levar ao voto nulo mais facilmente. O consultor legislativo do Senado, João Trindade, ainda chamou a atenção para outro ponto: a falta de compreensão sobre a forma específica de renovação do Senado.
23: A gente tem um problema até de educação política mesmo do cidadão. Muita gente nem entende essa alternância de que numa eleição a gente elege um senador, na eleição seguinte elege dois senadores. Tem muita gente que descobre que tem um segundo voto para o Senado lá na hora.
22: A melhor dica é levar a cola com os números dos candidatos anotados e na ordem em que aparecerão na urna: deputado federal, deputado estadual ou distrital, senador 1, senador 2, governador e presidente.
12: Hoje, 29 de setembro, é o Dia Mundial do Coração. Hoje, 29 de setembro, é o Dia Mundial do

0: pelo senador doutor Irã, do PP de Roraima, que defende rapidez na aprovação.
1: É do interesse da sociedade, é de interesse do povo brasileiro, principalmente o povo que utiliza o nosso Sistema Único de Saúde, que é o nosso maior patrimônio em termos de saúde no país e o maior do mundo.
0: A comissão analisa também outro projeto que busca a proteção de grupos vulneráveis, como idosos, e pode reduzir o risco de eventos cardiovasculares agudos associados a infecções.
2: Com trabalhos técnicos de Eliseu Caires, o Jornal do Senado fica por aqui. Acompanhe agora as notícias da Câmara dos Deputados. Boa noite e até amanhã.
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4: Câmara inclui abandono afetivo como regra para definir pensão alimentícia.
5: Frente da Saúde Mental lança guia para a regulamentação do ECA digital.
4: Relatório identifica 500 bilhões de reais em prejuízo anual com a pirataria.
5: Boa noite. Relatório apresentado na Câmara apontou o prejuízo de 500 bilhões de reais por ano com a pirataria. O texto também sugere a criação de uma agência antimáfia, como informa o repórter José Carlos Oliveira.
6: A Comissão Externa sobre Atos de Pirataria e Agenda Brasil Legal aprovou o relatório parcial do deputado Júlio Lopes, do PP do Rio de Janeiro. O texto consolida denúncias apuradas nas audiências públicas e sugere propostas legislativas de combate mais efetivo à pirataria, contrabando, descaminho, sonegação fiscal e contrafação, ou seja, imitação ou cópia não autorizada. Segundo o relator, essas práticas provocam prejuízo anual de cerca de 500 bilhões de reais, considerando as perdas dos setores econômicos e a evasão tributária.
7: O que se consolidou no país nos últimos anos é uma economia subterrânea bilionária, altamente sofisticada, intrinsecamente articulada, com engrenagens do crime organizado transnacional, das facções armadas e das milícias territoriais.
6: O deputado identificou um processo de canibalização do mercado formal no Brasil por meio do controle territorial exercido por criminosos sobre a distribuição compulsória de botijões de gás e de serviços clandestinos de telecomunicações, a adulteração e o furto de combustíveis, o contrabando de cigarros e defensivos agrícolas, o desvio de energia elétrica, a invasão de plataformas de comércio eletrônico por produtos copiados e medicamentos falsificados. Para reverter esse quadro, Júlio Lopes defendeu transformação estrutural na capacidade de fiscalização do Estado, com investimento maciço em inteligência artificial, rastreabilidade de produtos, modernização do marco aduaneiro e urgente responsabilização dos intermediários digitais e marketplaces. O relatório é acompanhado de 3 proposições legislativas da comissão externa. Uma delas altera a Constituição para criar a Autoridade Nacional de Enfrentamento às Organizações Criminosas. Lopes a chamou de agência antimáfia.
7: Essa ação da ação antimáfia visa identificar exatamente aqueles que estruturam dentro do setor organizado o fornecimento e a sobrevivência de verdadeiras máfias em setores importantes como o do gás no Brasil.
6: Um projeto de lei cria o SINEOC, Sistema Nacional de Enfrentamento às Organizações Criminosas, com foco na articulação de vários órgãos públicos. O deputado garantiu que o sistema proposto não se choca com os já existentes, como o Sistema Único de Segurança Pública e a Estratégia Nacional de Combate à Corrupção e à Lavagem de Dinheiro.
7: O SINEOC não pretende substituir a mecanismos já consolidados. Seu propósito é diverso. É qualificar a articulação estratégica voltada especificamente à asfixia patrimonial, financeira e logística das organizações criminosas. A investigação de sua infiltração em mercados regulados, a cooperação internacional em casos de projeção transnacional.
6: O terceiro projeto da comissão reforça o combate à pirataria no comércio eletrônico e a pena em caso de violação de direitos de propriedade intelectual.
7: Queremos que haja imediato perdimento das mercadorias a fim de dar celeridade a esse procedimento.
6: Júlio Lopes explicou ter optado pelo relatório parcial porque outras sugestões vão depender da configuração do governo eleito em outubro. Após a aprovação do relatório, foi lançado o Movimento Brasil Legal, também com foco no combate à pirataria. A comissão ainda aprovou requerimento para futuro debate sobre os impactos da publicidade de apostas online e de jogos de azar veiculada por plataformas de redes sociais e big techs. Da Rádio Câmara de Brasília, José Carlos Oliveira.

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1: Transportes. Covatti Filho, do PP do Rio Grande do Sul, defende a proposta de emenda à Constituição que limita o valor do IPVA a 1% do preço de mercado do veículo. O texto também muda a base da forma de cálculo do imposto, que passa a considerar o peso de fábrica do automóvel.
2: A PEC, apoiada por Covatti Filho, ainda prevê a possibilidade de os estados concederem descontos no IPVA para veículos menos poluentes. A mudança busca tornar a cobrança mais previsível com base nas características físicas dos automóveis, em vez de considerar apenas o valor de mercado.
1: Projetos Guilherme Uchoa, do PSD de Pernambuco, exige que veículos oficiais da administração pública passem por regularização antes de serem leiloados. A medida estabelece a checagem obrigatória do Renavam e da base de índice nacional antes da transferência.
2: De acordo com Guilherme Uchoa, os órgãos públicos devem responder por problemas ocultos que impeçam o licenciamento pelo comprador. Para o deputado, a exigência protege o cidadão contra fraudes e impede o leilão de veículos oficiais com irregularidades graves.
1: Agricultura. Amaral, do PSD de Alagoas, apoia projeto que incentiva a plantação de hortas urbanas e a compra pública de alimentos produzidos perto dos locais de consumo. Relator na Comissão de Agricultura, ele aponta que a produção pode reduzir os custos de abastecimento.
2: Luciano Amaral afirma que a medida também pode ampliar a oferta de alimentos frescos, gerando renda em regiões que ainda dependem do transporte por longas distâncias. O parecer do congressista sugere a retirada do prazo de 180 dias para a regulamentação da futura lei.
1: Ricardo Salles, do Novo de São Paulo, defende projeto que proíbe os conselhos profissionais de cobrarem anuidades de empresas cuja atividade principal não seja privativa de profissão regulamentada. Segundo o deputado, a medida beneficia agroindústrias, produtores rurais e construtoras que contratam técnicos habilitados.
2: A proposta também anula autuações, multas e processos administrativos em andamento que estejam em desacordo com as novas regras. Ricardo Salles argumenta que a cobrança atual gera custos duplicados e indevidos para o setor produtivo.
1: Educação. Emanuel Pinheiro Neto, do PSD de Mato Grosso, apresentou projeto que inclui estudantes com dislexia entre os beneficiários da educação especial. A proposta altera a lei de diretrizes e bases da educação para assegurar o reconhecimento desses alunos em programas de ensino especializado.
2: Emanuel Pinheiro Neto explica que, embora a legislação já preveja acompanhamento, alunos com dislexia ainda não são reconhecidos como público da educação especial. Ele argumenta que a matéria busca corrigir essa diferença para que as escolas recebam recursos específicos.
1: Tinha, do PL do Maranhão, é autora de projeto que reconhece o festejo de São Raimundo Nonato dos Mulundus, em Vargem Grande, como manifestação da cultura nacional. Realizada todos os anos em agosto, a celebração reúne romeiros em missas, novenas e procissões.
2: Detinha argumenta que a festa preserva tradições transmitidas entre gerações, fortalecendo a identidade cultural do Maranhão. A deputada ressalta que a celebração também movimenta o turismo religioso e o comércio local.
1: Saúde. A Frente Parlamentar para a Promoção da Saúde Mental lançou um guia para a regulamentação do ECA digital. A repórter Silvia Munhato traz mais detalhes sobre a iniciativa.
3: O Instituto de Estudos para Políticas de Saúde, o IEPS, o juntou Iniciativa Brasileira de Saúde Mental de Crianças e Adolescentes e a Frente Parlamentar Mista para a Promoção da Saúde Mental lançaram o guia A Gente Usa, A Gente Decide. O guia pretende apoiar a implementação do ECA digital a partir da experiência do usuário jovem. Foram ouvidos jovens de várias regiões do país que construíram 14 recomendações para a regulamentação da lei, como explicou o presidente da Frente Parlamentar, deputado Pedro Campos, do PSB de Pernambuco.
4: Por isso, o guia A Gente Usa, a gente decide, é fundamental para que nós possamos falar com os tomadores de decisão, com aqueles que estão escrevendo os decretos, implementando a legislação na prática e colocar a perspectiva das juventudes nesse processo. E que a gente possa sempre garantir que o espaço digital seja um espaço de garantia de saúde mental, de promoção da saúde mental dos jovens e não um espaço de adoecimento dessas populações.
3: Entre as recomendações do guia estão a segurança por idade e supervisão parental, o controle efetivo de tempo de uso, o uso de algoritmos orientados ao bem-estar e a proteção contra padrões irreais de aparência. O guia A Gente Usa, A Gente Decide pode ser encontrado na página ieps.org.br. Da Rádio Câmara de Brasília, Silvia Minhato.
2: Carlos Sampaio, do PSD de São Paulo, quer instituir o marco legal da reprodução humana assistida. O projeto regulamenta procedimentos como a fertilização in vitro e a seção temporária do útero, fixando a idade limite de 50 anos para gestantes e proibindo a comercialização de embriões.
1: Carlos Sampaio acredita que a falta de uma legislação específica sobre a medicina reprodutiva gera insegurança jurídica e sobrecarrega os tribunais. Ele acrescenta ainda que o texto autoriza a reprodução pós-morte mediante autorização expressa do falecido.
2: Alice Portugal, do PCdoB da Bahia, é autora de projeto que criminaliza a divulgação de notícias falsas sobre vacinas. Segundo a deputada, a medida busca combater a desinformação e proteger a população de doenças preveníveis por imunização.
5: Com tanta fake news sobre vacina, era necessário fazer um alerta à sociedade brasileira que não vacinar pode trazer de volta males que haviam sido exterminados do Brasil. Agora, por exemplo, estamos tendo vários casos de sarampo em São Paulo. E o sarampo havia sumido do nosso mapa de infecções, das chamadas doenças tropicais. Também poliomielite. Então não é possível você achar que vai ter novamente uma geração de pessoas sequeladas com deficiência por conta de um vírus terrível que pode matar e que com uma simples gota em sublingual você consegue impedir que o ser humano desenvolva deficiências físicas.
1: O texto de Alice Portugal prevê detenção de 1 mês a 1 ano e multa para quem divulgar notícias falsas sobre vacinas previstas nos programas públicos de imunização. A proposta está em análise na Comissão de Constituição e Justiça da Câmara.
6: Segurança Pública.
2: Célio Studart, do PSD do Ceará, apresentou o projeto que proíbe a publicidade e a promoção de plataformas de conteúdo sexual e de acompanhantes em locais públicos. A restrição abrange vias públicas, transporte coletivo, praças, parques e eventos culturais e esportivos.
1: A proposta também proíbe que clubes, ligas e entidades esportivas tenham contratos de patrocínio com esse tipo de site. Na avaliação do deputado, a medida protege crianças e adolescentes da exposição precoce a conteúdos adultos em ambiente público.
2: Simone Marqueto, do PP de São Paulo, apresentou o projeto que obriga emissoras de televisão a divulgar gratuitamente informações sobre pessoas desaparecidas. Pela proposta, familiares ou representantes legais poderão solicitar a veiculação, que deverá começar em até 48 horas após a entrega do boletim de ocorrência.
1: Simone Marqueto considera que a televisão pode ampliar o alcance das buscas. O projeto também prevê a divulgação da foto do local do desaparecimento e de canais oficiais para contato em horários de ampla audiência.
2: Projeto de Antônia Lúcia, do MDB do Acre, autoriza o uso de mecanismos de choque elétrico não letal em tornozeleiras eletrônicas usadas por agressores enquadrados na Lei Maria da Penha. A deputada explica que o dispositivo seria acionado caso o agressor descumprisse a medida protetiva.
1: Pela proposta, o choque seria aplicado de forma gradual, podendo chegar à incapacitação física temporária em caso de insistência. Para Antônia Lúcia, a medida reduz a vulnerabilidade da vítima e pode evitar feminicídios.
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6: Justiça.
2: A Câmara aprovou uma proposta que coloca o abandono afetivo como regra para definir pensão alimentícia. A repórter Kate Nayane tem os detalhes.
8: A Câmara dos Deputados aprovou o projeto de lei que estabelece o abandono afetivo entre os critérios para definir o valor da pensão alimentícia de filhos com até 18 anos. A proposta altera o Código Civil para definir que o valor da pensão deve considerar a sobrecarga física e mental de quem tem a guarda da criança ou adolescente, caso seja comprovado o abandono afetivo por parte do pai ou da mãe. A relatória do projeto, deputada Laura Carneiro, do PSD do Rio de Janeiro, explica os diversos danos causados pelo abandono. No adulto responsável pela guarda do menor, pode gerar sobrecarga física e mental, capaz de afetar, inclusive, a capacidade de prover as necessidades da criança ou do adolescente. Já nos filhos, o abandono afetivo pode causar problemas de autoestima, ansiedade, depressão e dificuldades para estabelecer relacionamentos saudáveis. O texto aprovado mantém os critérios já existentes entre a necessidade de quem recebe e a possibilidade de quem paga. Ou seja, tanto as necessidades do filho quanto as possibilidades financeiras do genitor que paga a pensão devem ser consideradas. A proposta que estabelece o abandono afetivo entre os critérios para definir o valor da pensão alimentícia segue para análise no Senado. Da Rádio Câmara de Brasília, Kate Nayane.
1: Lúcio Moschini, do PL de Rondônia, propõe a reunião obrigatória de processos que discutam usucapião, posse ou propriedade referentes a um mesmo imóvel. A proposta determina que esses feitos sejam julgados conjuntamente, exceto para ações que já tenham sentença.
2: Lúcio Moschini frisa que a medida evita decisões judiciais conflitantes e garante segurança jurídica em disputas imobiliárias. Nos casos em que a junção não for possível por questões de competência, o texto estabelece que as ações correlatas fiquem suspensas até o julgamento da questão principal.
1: Luciano Amaral, do PSD de Alagoas, pede esclarecimentos ao Ministério da Justiça sobre interlocuções entre a empresa de investimento esportivo SME e membros do Conselho Administrativo de Defesa Econômica. Ele quer investigar se houve tentativa de reverter uma punição antitruste.
2: Luciano Amaral afirma que o presidente da empresa enviou e-mails a clubes de futebol sugerindo proximidade com o CAD. O parlamentar ressalta que a apuração é indispensável para preservar a transparência e resguardar a imagem de imparcialidade do órgão regulador.
1: Daniel Agrobon, do PSD de Goiás, é autor de projeto que permite aos cidadãos bloquear preventivamente seu CPF contra a contratação de empréstimos ou abertura de contas. A proposta garante ao consumidor o direito de ativar e desativar o bloqueio, seja por modalidade, limite de valor ou período determinado.
2: Daniel Agrobon argumenta que a medida dá mais autonomia ao cidadão para se proteger das fraudes digitais. Ele acrescenta que caso os bancos descumpram a restrição imposta pelo titular do CPF e efetuem uma operação indevida, devem devolver em dobro o valor do prejuízo causado.
6: Política.
1: Eli Borges, do Republicanos, do Tocantins, elogia a atuação da Frente Parlamentar Evangélica na Câmara. O deputado comenta que o grupo atuou em pautas relacionadas à liberdade religiosa, à educação e à defesa da família.
9: Nós retiramos em todos os momentos a doutrinação ideológica nas escolas. Nós conseguimos garantir, nos termos da lei, ampliar esta segurança para que a liberdade religiosa não fosse confrontada por alguma decisão judicial, nós conseguimos evoluir nas questões orçamentárias do governo, que vinham com recursos, por exemplo, para uma criança mudar de sexo aos 8 anos de idade, e garantido isso pelo recurso do SUS.
2: Eli Borges cita ainda a ampliação da imunidade tributária para igrejas e a atuação da frente contra propostas relacionadas ao aborto e a mudanças nas regras sobre a autoridade dos pais na educação dos filhos. Ele acredita que essas ações fortaleceram os valores defendidos pela bancada evangélica.
1: Termina agora o jornal Câmara dos Deputados, produzido pela Rádio Câmara, com trabalhos técnicos de Wellington Teles e apresentação de Luciana Vieira e Val Monteiro. Boa noite.
2: A Voz do Brasil volta amanhã. Uma boa noite para você.
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0: 7h59 em Brasília.
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0: Olá, boa noite. Eu sou Regina Pinheiro e você sintoniza a Rádio Senado. A programação musical é de Carlos Andrade. A gente ouve Clara Nunes.